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Rapaz, vai ter umas músicas que dão uma dor de cabeça na gente. Eu começo a lembrar de umas meninas que a gente já beijou há muitos anos atrás. Pelo amor de Deus, viu?

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1: Queria cantar uma canção especial, uma música que fala da família, dessa raiz tão forte que é a nossa família, né? Essa coisa tão boa. Feliz aquele que tem uma família do seu lado, né? Pra te dar apoio, pra te dar conforto, estrutura. Essa aqui é uma família de origem simples, mas com o principal e o essencial: o amor.
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1: E essa música é pra todos os apaixonados presentes aqui nessa noite.
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2: Oh. 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
1: Obrigado.
0: A uma das maiores duplas sertanejas do nosso país. 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

rapaz, mas tem umas músicas que dão uma dor de cabeça na gente. Eu começo a lembrar de umas meninas que a gente já beijou há muitos anos atrás. Pelo amor de Deus, viu? Ô, sofrimento, senhor. Eu já fiz de tudo pra não te perder.

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1: 6:24.
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Bom dia, meu irmão, bom dia, minha irmã. Bom dia, meu amigo, bom dia, minha amiga. Bom dia pra quem não faz guerra, bom dia. Oh, alô, alô, bom dia. Bom dia, bom dia, bom dia, meu irmão, bom dia, minha irmã. Bom dia, meu amigo, bom dia, minha amiga. Bom dia pra quem não faz guerra, bom dia pra quem acordou feliz. Bom dia pra quem está de bem com a vida, bom dia, minha gente. Bom dia, Arroio do Silva. Bom dia, Mãe Natureza. E o bom dia mais que especial ao nosso Pai Salvador, ao Deus Pai Todo-Poderoso, que nos abençoa, que nos protege e que nos dá mais um lindo, maravilhoso e abençoado dia de vida. Bom dia, minha gente! Vamos lá, gurizada, vamos acordar, vamos que vamos! Vamos chegando para um novo dia, vamos chegando para esta manhã de quinta-feira, 3 de setembro de 2026, são 6 horas e 33 minutos. O dia vai clareando já, já vamos começando aí um lindo amanhecer de quinta-feira. E nós já estamos por aqui transbordando a alegria de viver, transbordando o amor de Deus em nosso coração, para desejar bom dia para você, minha amiga dona de casa, meu amigo dono da casa, que Deus abençoe teu lar, a tua família, a tua vida, nesta quinta-feira e todos os dias da tua existência. Deixa eu aproveitar aqui e já mandar bom dia para quem tá ligadinho com a gente aqui. Eu quero mandar um bom dia maravilhoso e especial para os meus amigos da Secretaria de Obras, gurizada que pega no pesado. Alô, minha gente! Bom dia, bom trabalho aí a todos da Secretaria de Obras. Para quem já tá trabalhando aí, deixando a nossa cidade limpa, os coletores, os recicladores, as recicladoras. Pessoal do Caminhão do Lixo, bom dia e bom trabalho para vocês também nesta quinta-feira. Também quero aproveitar e mandar um bom dia para os meus amigos e minhas amigas do SAMU, do Arroio do Silva e da região, SAMUZ.

de plantão, bom descanso para vocês que fizeram seu plantão e bom trabalho para quem vai nesta quinta-feira trabalhando. Bom dia também para todos os pescadores e pescadoras do Arroio do Silvio e da região. Deus abençoe este marzão maravilhoso e um ótimo dia de pesca para vocês. Bom dia para quem tem o dom de Deus de construir sonhos. Alô, meus amigos da construção civil, saindo para o seu trabalho, aqueles pescadores e pescadoras do Arroio do Silvio e da região. Deus abençoe este marzão maravilhoso e um ótimo dia de pesca para vocês. Bom dia para quem tem o dom de Deus de construir sonhos. Alô, meus amigos da construção civil, saindo para o seu trabalho, aqueles que já estão no seu trabalho. Bom dia, bom trabalho aí a todos da construção civil. Também quero mandar um bom dia para os nossos heróis de farda, os meus amigos e minhas amigas, os verdadeiros heróis de farda da Polícia Militar, da Polícia Civil e do Corpo de Bombeiros. Um bom descanso para quem trabalhou durante a noite e bom trabalho para quem vai trabalhar ao longo desta quinta-feira. A todos da segurança pública e da segurança privada. Bom dia para os professores e professoras da rede municipal, estadual e particular de ensino. Bom dia para todos dos centros de educação infantil, sempre ensinando e cuidando bem das nossas criancinhas. E bom dia para quem tem papel importante na área da educação, as minhas amigas merendeiras, pessoal dos serviços gerais nas escolas, aos motoristas e monitores dos ônibus escolares. Também quero aproveitar e já mandar um bom dia para os meus amigos e minhas amigas que trabalham na área da saúde, dos postos de saúde, hospitais e clínicas. Bom descanso para vocês que fizeram seu plantão. Bom trabalho para quem vai trabalhar ao longo desta quinta-feira. Bom dia para todos das farmácias e drogarias, a todos nos laboratórios e também aos socorristas e motoristas das ambulâncias. Também aproveito já para mandar um bom dia para as minhas amigas cozinheiras e os meus amigos cozinheiros que fazem a nossa alimentação. Bom dia, pessoal da costura, as costureiras e os costureiros que fazem as nossas vestes, os meus amigos taxistas e motoristas de aplicativo que nos dão carona, que nos acompanham. Deus acompanhe vocês aí, bom dia e bom trabalho. Bom dia e bom trabalho para as minhas amigas diaristas, domésticas e faxineiras dessa

0: ou ainda no quentinho da cama, mas o radinho tá ligado na Verdes Mares FM pra nossa oração da manhã, pra nossa oração da fé, porque Deus ouve a nossa oração, Deus vê as nossas lágrimas, Deus vê o nosso sorriso, quando agradecemos, quando oramos pedindo algo, quando buscamos a Deus de todo o nosso coração, Deus viu as tuas orações, Deus viu a tua lágrima, Deus ouviu as tuas orações, e é por isso que todos os dias nós buscamos a Deus e que começamos mais um dia com a alegria do Senhor, buscando a Deus e colocando Deus como prioridade da nossa vida. Vamos fazer isso? Vamos abrir as portas da nossa casa? Vamos deixar o Senhor entrar? Né? Nós já fizemos isso, nós já imaginamos, nós já visualizamos aquele momento em que abrimos as portas da nossa casa, as janelas da nossa casa, e o sol entra, brilha, aquela luz amarela, né? Clareia a nossa casa, a nossa vida. Agora vamos imaginar e sentir aquela luz branca que vem do Senhor, o Senhor Jesus Cristo e o Espírito Santo de Deus entrando dentro da nossa casa, entrando dentro do nosso coração, abrindo as portas para o Senhor entrar, pois assim diz o Senhor: eis que estou à porta e bato. Se você abrir, eu entrarei, farei morada e cearei com você. Ouça bem, Deus está à porta da nossa casa batendo, Ele quer entrar, Ele quer fazer morada, nós só precisamos abrir as portas da nossa casa e deixar o Senhor entrar. Vamos deixar a luz do céu entrar. Ó Deus querido e amado, nós agora estamos sentindo a presença maravilhosa do Senhor. Não estamos apenas imaginando o Senhor entrando dentro do nosso coração, entrando dentro da nossa casa física. Abre bem as portas do teu coração, meu amigo e minha amiga, agora, e convide o Senhor para entrar. Abre as portas da tua casa e fale para o Senhor: entre, meu Deus, entre no meu coração, dentro da nossa casa física. Abre bem as portas do teu coração, meu amigo e minha amiga, agora, e convide o Senhor para entrar. Abre as portas da tua casa e fale para o Senhor: entre, meu Deus, entre no meu coração, no meu íntimo, que a luz que vai brilhar no meu caminho, que a luz que vai brilhar no meu coração, que vai iluminar a minha vida, seja a luz do Divino Espírito Santo a guiar os nossos passos. Querido Deus e amado Pai, sabemos que a tua luz é poderosa, sabemos que a tua luz brilha mais do que qualquer outro objeto que possa existir no planeta e no universo. Por isso, nós estamos abrindo as portas da nossa casa, do nosso coração, deixando a luz do céu entrar, para que esta luz que vem com o Espírito Santo, Pai, venha acompanhada de paz, de mansidão, de alegria de viver e com o ânimo da vida, para nos trazer de volta a alegria de viver, o ânimo da vida, a vontade de sonhar, a vontade de agradecer a Ti, a vontade de viver mesmo com o Senhor. Por isso Te colocamos como prioridade do nosso dia, por isso que colocamos o Senhor como primeiro lugar das coisas que nós temos que fazer, o Senhor tem que estar em primeiro lugar. Deixamos a luz do céu entrar não apenas na nossa casa física, Pai, mas nós estamos abrindo as portas da nossa vida por completo. Neste momento nós abrimos as portas da nossa casa material, da nossa empresa, do nosso trabalho, da nossa família, dos nossos filhos. Te colocamos como prioridade, te colocamos em primeiro lugar, te colocamos assim, meu Deus, para que o Senhor seja o escudo protetor da nossa vida, da nossa família, da nossa casa, do nosso trabalho, da nossa vida por completo. Você pode deixar a luz do céu entrar, você pode dizer aleluia, Senhor, porque eu sinto a tua presença aqui. Dê um aleluia, dê um glória a Deus aí. Você pode louvar ao Senhor, sentindo essa presença maravilhosa do céu entrar. Você pode dizer aleluia, Senhor, porque eu sinto a tua presença aqui. Dê um aleluia, dê um glória a Deus aí. Você pode louvar ao Senhor, sentindo essa presença maravilhosa de Deus na tua vida. Abriu bem as portas do teu coração? Abriu bem as portas da tua casa e da tua família? Então vamos fazer o seguinte, agora nós vamos orar ao Pai. Neste momento vamos fazendo o sinal da cruz, pois vem chegando a oração do Pai Nosso.
1: Pai nosso que estás no céu, santificado seja o vosso nome. Venha a nós o vosso reino. Seja feita a vossa vontade, assim na terra como no céu. O pão nosso de cada dia nos dai hoje. Perdoai as nossas ofensas,

0: ofensas, assim como nós perdoamos a quem nos tem ofendido. E não nos deixeis cair em tentação, mas livrai-nos do mal. Amém.
1: Amém, Pai. Amém, meu Deus. Não nos deixeis cair em tentação e livra-nos do mal, pois Teu é o reino, o poder e a glória para sempre. Pois louvado seja o nome do Senhor, nosso Deus, em nossas vidas, meus amigos e minhas amigas. Para sempre seja louvado, querido Deus e amado Pai. Não nos permita cair nas armadilhas do inimigo. E é por isso que agora, meu Deus, nós iremos orar a Ti. Nós vamos orar, nós vamos agradecer, porque o Senhor tem sido bom e o Teu amor tem durado para sempre na nossa vida. Deus, ouve sim a tua oração, Deus vê as tuas lágrimas, mas Deus vê a alegria quando você agradece ao Senhor. Por isso, você agradece daí, eu agradeço daqui, vamos juntos? Obrigado, meu Deus! Obrigado, meu Pai, muito obrigado, Senhor, pelo lindo, maravilhoso e abençoado dia de vida que vai nos dando. Obrigado, Deus, quando você agradece ao Senhor. Por isso, você agradece daí, eu agradeço daqui, vamos juntos? Obrigado, meu Deus! Obrigado, meu Pai, muito obrigado, Senhor, pelo lindo, maravilhoso e abençoado dia de vida que vai nos dando. Obrigado, Deus amado, pela oportunidade de levantar da cama depois de uma noite abençoada, tranquila, quentinha e maravilhosa de sono, de descanso e de repouso. O Senhor nos permite viver este dia com a Tua presença, Pai querido, podendo contemplar as Tuas lindas e abençoadas coisas para o nosso dia a dia. Meu Deus, obrigado por nos permitir contemplar o canto e o voar dos pássaros, o quebrar das ondas, o nascer do sol. Obrigado pelo ar puro que respiramos deste paraíso. Obrigado pelo dom da vida. Muito obrigado por mais este dia maravilhoso e abençoado com a tua presença. Ó, meu Deus amado, obrigado também por nos dar um novo e maravilhoso dia de trabalho. Que alegria poder levantar da cama e sair para um novo dia de trabalho, um novo dia de atividades. Você que já trabalhou bastante, agradeça a Deus por ter trabalhado, por ter tido saúde e por agora poder aproveitar o descanso que Deus te oferece. Obrigado por abençoar e prosperar, Pai, esse dia de trabalho com alegria. Você que vai trabalhar, meu irmão e minha irmã, saia com alegria, saia agradecendo a Deus. Não peça uma doença, não passe ninguém para trás, não fale mal do teu trabalho, não. Vá fazendo o teu trabalho sem fazer maldade a ninguém, como se estivesse fazendo ele para o Senhor. Obrigado por abençoar e prosperar a vida do meu amigo trabalhador, da minha amiga trabalhadora. Pai, obrigado, meu Deus, por abençoar e prosperar o comércio do Arroio do Silva e da região. Obrigado por abençoar e prosperar a nossa rádio em mais um dia de atividades. Muito obrigado, Pai, por nos dar a oportunidade de tirar o sustento para nós e para nossa família. Por isso só, já seria muito mais do que merecíamos e merecemos, mas o Senhor é tão bondoso, o Teu amor dura para sempre, que o Senhor ainda nos permite sonhar e conquistar os mesmos sonhos que o Senhor mesmo coloca em nosso coração. Por isso, muito obrigado, meu Deus, pelo conforto da nossa casa, o conforto do nosso trabalho. O amor dura para sempre, que o Senhor ainda nos permite sonhar e conquistar os mesmos sonhos que o Senhor mesmo coloca em nosso coração. Por isso, muito obrigado, meu Deus, pelo conforto da nossa casa, o conforto do nosso trabalho, a comodidade do nosso carro, da nossa moto, das nossas vestes, mas nós não agradecemos pelo valor das coisas, Senhor. Nós estamos agradecendo, por mais simples que sejam, pela bondade que nos dá de ter este conforto. Eu te agradeço, meu Deus, e queremos ser glorificados contigo. Que o Senhor use o nosso dom, esse dom que o Senhor nos deu, para o Senhor mesmo falar. Que possamos ter o nosso trabalho, o nosso dom, as condições financeiras sendo usadas por ti para ajudar as pessoas em forma de gratidão. Nos dê sabedoria para entender e saber quem devemos ajudar para que o teu nome seja glorificado. Obrigado também, meu Deus, pelo novo e maravilhoso dia de alimentação. Não esquecemos de agradecer a mesa farta, meu amigo e minha amiga. Você que já está tomando seu cafezinho, você que vai ter aí a mesa farta, o café da manhã, o almoço, a janta. Não esqueça de agradecer, não esqueça de lembrar a todo momento toda alimentação e fartura que Deus coloca na tua mesa. Meu Senhor querido, obrigado por todo o alimento, mesmo sabendo que nem só de pão vive o homem, mas de toda a palavra que sai da boca de Deus, como disse o Senhor Jesus Cristo. Obrigado, Senhor, pelo pão nosso de cada dia que nos deu ontem, que nos dá hoje, que nos dará amanhã, e muito obrigado por toda a alimentação e fartura que coloca em nossa mesa, na mesa dos nossos amigos, dos nossos familiares. Eu te agradeço muito por toda a alimentação e fartura, Pai, que colocas na mesa dos meus amigos e minhas amigas ouvintes e cada um de seus familiares. Obrigado pelo alimento na mesa das pessoas que não fazem mais parte do nosso convívio, que não gostam da gente, mas que recebem este alimento e na

nossa oração, nós agradecemos a Ti por isso, Senhor. Obrigado por toda alimentação e fartura, mas não apenas o alimento do nosso corpo físico, não. Lembre-se que Deus ouve a nossa oração, Deus vê a nossa lágrima, Deus vê a nossa... Agradecemos a Ti por isso, Senhor. Obrigado por toda alimentação e fartura, mas não apenas o alimento do nosso corpo físico, não. Lembre-se que Deus ouve a nossa oração, Deus vê a nossa lágrima, Deus vê a nossa alegria, o nosso sorriso, e é por isso que nós temos que lembrar disso, né? De nos alimentar, não apenas o corpo físico, alimentar o nosso espírito, a nossa alma, e através da palavra do Senhor, pois é isso que diz, é a palavra que sai da boca de Deus, que possamos criar um hábito, meus amigos e minhas amigas, como fizemos aqui todos os dias de manhã, possamos fazer também ao meio-dia, à noite, em nossa casa, pegar a Bíblia, ler a palavra, lembrar da oração e agradecer a Deus pelo alimento do corpo físico e o alimento do nosso espírito. Pai, nos dê sabedoria para entender e saber com quem devemos compartilhar os dois alimentos. Meu Deus, agora nós queremos te agradecer pelo outro alimento que nos traz vida, outro alimento que nos traz saúde e o outro alimento que nos traz a tua bênção e a tua bondade. Ó, meu Deus querido, muito obrigado pela água maravilhosa que mata e sacia a sede do nosso corpo físico. Agora vamos te pedir em oração, porque sabemos que se não duvidarmos no nosso coração, tudo que pedirmos em oração, crendo, receberemos. Abençoe nosso copo com água, abençoe a nossa garrafinha d'água e inunde os nossos corações com o teu amor. Obrigado por isso, Pai, por todos os dias nós não duvidamos que o Senhor está abençoando cada um de nós através dos nossos pedidos de oração, porque o Senhor Jesus disse, e eu repito, se não duvidares no teu coração, tudo o que pedir em oração, crendo, receberás. Obrigado por abençoar o nosso copo com água também, Senhor, além de inundar os nossos corações e a nossa vida com o teu amor, que é o que buscamos todos os dias, e que ele seja manifestado em nossa vida, em nossos atos e ações, que o Senhor também abençoe nosso copo com água e nos traga sabedoria para entender os sinais de oração que o Senhor nos manda e fazer aquilo que te agrada. Fortaleça a nossa fé para que sejamos capazes de entender que aquilo que o Senhor nos atos e ações, que o Senhor também abençoe nosso copo com água e nos traga sabedoria para entender os sinais de oração que o Senhor nos manda e fazer aquilo que te agrada. Fortaleça a nossa fé para que sejamos capazes de entender que aquilo que o Senhor nos traz de resposta é melhor do que queremos, é o que precisamos. Obrigado por abençoar e nos trazer a paz que excede todo o entendimento para guardar tudo no determinado tempo do Senhor. Obrigado por abençoar o copo com água de cada um dos meus amigos e cada um dos meus familiares. E obrigado por ser o Rei dos Reis, o Pai dos Pais, o Juiz dos Juízes, o Doutor dos Doutores e o Médico dos Médicos. Senhor, obrigado porque Tu és o único que pode nos julgar, o único que pode nos defender, o único que pode e realiza milagres em nossa vida. Por isso, Senhor, obrigado pelo bem mais precioso e valioso que não há dinheiro no mundo que possa comprar. Obrigado por abençoar, cuidar e curar a nossa saúde, Pai. A saúde dos nossos amigos, dos nossos familiares. Obrigado por abençoar, cuidar e curar a saúde dos meus amigos e minhas amigas ouvintes e cada um de seus familiares. Obrigado por abençoar, cuidar e curar a saúde das pessoas que não fazem mais parte do nosso convívio, que não gostam da gente e recebem, através da nossa oração, a bênção na área da saúde para eles e seus familiares. Obrigado por abençoar a minha saúde e abençoar, cuidar e curar a saúde daqueles que te pediram a bênção do copo com água. O Senhor, que é o amigo dos amigos e está presente em nossa vida em todos os momentos.

O que seria de mim, né? E de todos nós, gente, sem a fé que temos no Senhor nosso Deus. E por mais que a gente sofra, meus irmãos e minhas irmãs, diga obrigado, Senhor. Mesmo que você chore, meu amigo e minha amiga, diga obrigado, meu Deus. Mesmo que você esteja... Temos no Senhor nosso Deus. E por mais que a gente sofra, meus irmãos e minhas irmãs, diga obrigado, Senhor. Mesmo que você chore, meu amigo e minha amiga, diga obrigado, meu Deus. Mesmo que você esteja passando por momentos de dificuldades, momentos de tristeza, mesmo que você esteja aí, né, querendo desistir, não esqueça do que eu vou te falar agora. Deus ouviu a sua oração, Deus viu as suas lágrimas. A palavra de hoje é 2 Reis, capítulo 20, versículo 5. Volte e diga a Ezequias, líder do meu povo, assim diz o Senhor, o Deus do seu antepassado Davi.

0: vi a tua oração e vi as suas lágrimas e eu o curarei. A doença, minha gente, nos deixa pequenos. O corpo que antes obedecia agora pesa, dói, resiste. Deitados numa cama, sentimos o medo de não sabermos o que vem a seguir. E a única coisa que sobra é o choro, porque as palavras não alcançam o tamanho da aflição. Foi assim que aconteceu com Isaquias, tá? Com Ezequias, que o profeta Isaías chegou anunciando que ele ia morrer daquela doença. Ezequias virou o rosto para a parede, chorou diante de Deus, sem discurso bonito nenhum, só lágrimas e uma oração curta lembrando da sua fidelidade. E antes mesmo de Isaías, o profeta, sair do palácio, Deus já tinha respondido, ouvi a sua oração, vi as suas lágrimas. Deus não precisou de uma oração eloquente para se mover. Ele viu o que Ezequias nem conseguiu colocar em palavras. Isso mostra um Deus que não fica distante da fragilidade física nossa, que se aproxima justamente onde a força humana acaba. Você pode estar enfrentando uma doença, um exame que assusta, um corpo que já não responde mais como antes. Distante da fragilidade física nossa, que se aproxima justamente onde a força humana acaba. Você pode estar enfrentando uma doença, um exame que assusta, um corpo que já não responde mais como antes. Nem sempre a cura vai chegar do jeito ou na hora que esperamos. Isso também faz parte da fé honesta. Mas a promessa deste texto continua verdadeira. Suas lágrimas não passam despercebidas por Deus, mesmo quando você não tem mais forças para orar direito. Entregue a sua fragilidade a Deus, então. Não esconda o choro da sua oração hoje. Leve exatamente como você está. Se não tem mais forças para orar, diga poucas palavras honestas, como fez Ezequias. Leia o versículo, né, o capítulo 20. 2 Reis, capítulo 20, e você vai ouvir a história completa. Senhor, as nossas forças estão pequenas diante desta doença, diante desta dificuldade. Estamos levando a Ti o que estamos sentindo e pedindo que o Senhor nosso Deus nos cure e nos traga de volta a saúde. Obrigado por ouvir a nossa oração e por ver as nossas lágrimas, mesmo quando não conseguimos explicar. Que o Senhor toque o nosso corpo e sustente o nosso coração, do jeito que só Tu, Pai, sabes fazer. Em nome do Senhor Jesus é o que te pedimos em oração. Eu te peço que o Senhor retire e afaste também toda a maldade, todas as coisas ruins, todos os pensamentos negativos, todas as brigas, as invejas, as intrigas, a maldade que há neste mundo e no coração das pessoas, todas as enfermidades, as doenças, os cânceres, as depressões, as armadilhas do inimigo. Repreenda o inimigo também, Pai, e afaste ele toda esta maldade da nossa casa, do nosso trabalho, da nossa cidade, da nossa família, do lar e da vida dos meus amigos e minhas amigas ouvintes e seus familiares, do comércio do Arroio do Silvio e da região, de perto da nossa rádio. Afaste toda ação do inimigo da nossa vida e dos nossos pensamentos, e com a cidade, da nossa família, do lar e da vida dos meus amigos e minhas amigas ouvintes e seus familiares, do comércio do Arroio do Silvio e da região, de perto da nossa rádio. Afaste toda ação do inimigo da nossa vida e dos nossos pensamentos, e coloque em algum lugar aonde nenhum ser vivo possa ser tocado, que possamos viver em harmonia, em alegria, no mais lindo e abençoado dia de vida. Muito obrigado, meu Deus. Nós iremos fazer agora a oração do Salmo 121. De onde é que vem o nosso socorro, hein?
1: Salmo 121. Deus, o nosso protetor. Olho para os montes e pergunto: de onde virá o meu socorro? O meu socorro vem do Senhor Deus, que fez o céu e a terra. Ele, o seu protetor, está sempre alerta e não deixará que você caia. O protetor do povo de Israel nunca dorme, nem cochila. O Senhor guardará você. Ele está sempre ao seu lado para protegê-lo. O sol não lhe fará mal de dia, nem a lua de noite. O Senhor guardará você de todo perigo. Ele protegerá a sua vida. Ele o guardará quando você for e quando você voltar. Agora

Amém, Pai. Amém, meu Deus. Sempre nos guarde, nos governe, nos ilumine, nos abençoe e nos proteja com os teus anjos da guarda, protegendo assim, Pai, os nossos filhos, os nossos pais, as nossas mães, os vovôs, as vovós, os bisos e as bisas. Protegendo também, Senhor nosso Deus, aqueles que nos protegem, que enfrentam o perigo para a nossa proteção. A Polícia Militar, a Polícia Civil e o Corpo de Bombeiros, proteja eles e seus familiares também, Paizinho. Proteja, meu Deus, as criancinhas, os estudantes, o futuro do nosso planeta, os motoristas e viajantes que enfrentam os perigos das estradas. Proteja com os teus anjos da guarda todos os trabalhadores, as trabalhadoras, o comércio do Arroio do Silvio da região. Proteja a nossa rádio, proteja todas as famílias, todos os lares com os teus anjos da guarda. Proteja os meus amigos e minhas amigas ouvintes e seus familiares. Proteja também as pessoas que fazem ou não fazem mais parte do nosso convívio ou que não gostam da gente, mas precisam da tua proteção. Nesta linda e abençoada quinta-feira, 3 de setembro de 2026. Agora são 6 horas e 56 minutos e o nosso programa da Verdes Mares FM está entrando no ar. Alô, alô, minha gente, muito bom dia, 6 horas 56 minutos e meio, nosso programa Cidade Alerta vai começando daqui a pouquinho, nós temos a propaganda eleitoral gratuita e na sequência nós vamos voltar. Alô, alô, minha gente, muito bom dia, 6 horas 56 minutos e meio, nosso programa Cidade Alerta vai começando daqui a pouquinho, nós temos a propaganda eleitoral gratuita e na sequência nós vamos voltando com toda a nossa programação, serão 25 minutos de propaganda eleitoral gratuita, mas nós estaremos aqui com todos vocês, com muita informação ainda. 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A partir das 7 horas da manhã, já vamos anunciar os destaques dos jornais. 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Nós vamos informando a hora certa, a temperatura aqui rapidamente para você. São 6 horas e 58 minutos agora, 6h58. A temperatura é de 10 graus aqui no Arroio do Silva. Amanhecer gelado, hein, gente? Amanhecer geladinho aí neste terceiro dia do mês de setembro. Umidade relativa do ar é alta, é de 100%. Tem vento soprando numa média agora de 9 km por hora, com rajadas que variam entre 11 e 13 km por hora. Tá? É um vento que sopra, por enquanto, mais do sentido nordeste. Acúmulo de chuva das últimas 24 horas, para vocês que estão nos acompanhando, nós não tivemos precipitação, né, minha gente? Não tivemos nada de chuva aí nas últimas 24 horas, né, aqui na nossa região. As temperaturas máximas ontem chegaram a casa, como previsto, entre 19 e 20 graus. Um pouquinho mais ali entre Uruçanga, Criciúma, Nova Veneza, um pouquinho mais afastado do litoral, chegou entre 22 e 23 graus. As temperaturas máximas, temperaturas agradáveis. Ontem foi um dia de sol. Hoje também será assim, mínimas entre 9 e 10 graus. Máximas devem ficar a casa dos 24 a 26 e 23 graus, as temperaturas máximas, temperaturas agradáveis. Ontem foi um dia de sol, hoje também será assim, mínimas entre 9 e 10 graus, máximas devem ficar a casa dos 24 a 25 graus, hein, minha gente? Deve permanecer assim. Hoje nós vamos ter a probabilidade do vento soprando mais do sentido leste e nordeste, numa média de 15 km por hora, rajadas que variam entre 20 e 20.

0: 25 km por hora. Aí, à noite, né, entre noite e madrugada, já tem a entrada de um vento sul. Ah, tem uma possibilidade aí de vento sul entrando e mudando o tempo a partir de amanhã, trazendo nebulosidade um pouco maior aí para a sexta-feira. Pelo menos é o que apontam aqui os dados da meteorologia, podendo ter vento forte soprando aqui, então, nos próximos dias. O nascer do sol hoje foi às 6 horas e 29 minutos, a exatos 30 minutos atrás, e o pôr do sol acontecerá às 18 horas e 4 minutos. É a previsão do tempo que você vai conferindo com a gente nesta manhã de quinta-feira. O dia vai amanhecendo ensolarado, um lindo dia de sol, temperatura na casa dos 10 graus, são 7 horas da manhã e nós vamos fechando por aqui. Daqui a pouquinho nós estaremos de volta com a continuidade do nosso programa, trazendo todas as informações, os destaques e a movimentação que vocês conferiram aqui com a gente da previsão do tempo, da hora certa e da temperatura, em nome do Laboratório Marista. 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Daqui a pouco a gente volta por aqui.
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0: 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Agora, 7:00 da manhã, horário de Brasília, já estamos na manhã de quinta-feira, 3 de setembro. 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
13: Estamos de volta, minha gente, você ligado na Verdes Mares FM, são 7 horas e 26 minutos, muito obrigado pelo carinho da sua companhia. 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

0: 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Deixa eu reforçar a hora certa e a temperatura aqui para vocês. 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Deixa eu reforçar a hora certa e a temperatura aqui para vocês. 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Agora são 7:27, 10 graus a temperatura neste momento. Estamos amanhecendo com um dia ensolarado, deve ser assim. Temperaturas devem chegar ainda a casa dos 23 a 25 graus de máxima. Deve permanecer o vento leste e nordeste, com rajadas de 20 até 30 km por hora. Amanhã tem mudança no tempo e daqui a pouquinho a gente tenta atualizar a previsão do tempo ao vivo, direto da Epagri-Sirã, por aqui, minha gente. Vamos aos destaques dos jornais. Vamos trazendo aqui as informações do Diário Catarinense, da Zero Hora de Porto Alegre. 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A capital do estado também amanhece ensolarada, 12 graus a temperatura lá em Florianópolis. 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
0: 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Vamos seguindo por aqui então com os destaques agora do Diário Catarinense. Olha, você acompanha com a gente. Fim da escala 6x1, como deve ser a transição para 40 horas e 2 dias de folga por semana? Então vai diminuir, ao invés de 44 horas, vai passar a ser 40 horas, tá? Semanais. Então seriam 8 horas de trabalho de segunda a sexta.

sábado e domingo não terá mais. Foi aprovado aí então na CCJ do Senado, agora os próximos passos da proposta que reduz a jornada de trabalho. Você pode acompanhar aí. Olha, taxa das blusinhas, comissão aprova fim do imposto e medida também avança na Câmara de Vereadores. Oh, perdão, na Câmara dos Deputados, né? A taxa das blusinhas aí, é, por um lado, para algumas pessoas é muito boa, as pessoas que gostam de comprar, né, aí através, né, das redes sociais, dos sites de venda, essas importações, mas acaba prejudicando principalmente o comércio interno brasileiro. É o que muitos estão relatando também. Segurança jovem de 21 anos morre após cair do costão durante trilha em praia isolada lá em Florianópolis, lá na capital do estado, hein? Só tem que estar atento aí a essas trilhas. Aconteceu um problema muito grave, graças a Deus não foi algo pior, mas nós tivemos uma família aí que se perdeu e ficou 40 horas na trilha aqui em Morrinhos do Sul. Foi um homem, um jovem de 21 anos que morreu após cair de um costão lá na praia do Gravatá, em Florianópolis, na tarde de ontem, inclusive, tá? 50 horas na trilha aqui em Morrinhos do Sul. Foi um homem, um jovem de 21 anos, que morreu após cair de um costão lá na praia do Gravatá, em Florianópolis, na tarde de ontem, inclusive, tá? Segundo informações, as equipes iniciaram as buscas pela região, tá? E o homem foi localizado na faixa de areia da Praia Mole. Os guardas-vidas iniciaram imediatamente as manobras de reanimação. Apesar dos esforços, foi constatado o óbito no local. Ele estava fazendo uma trilha no local. Após a queda, a vítima entrou em situação de afogamento também. Ainda em destaque, primeiro estacionamento robotizado do Brasil pode ter venda cancelada em leilão de 45 milhões em Florianópolis. O Ministério Público pede a suspensão do leilão do imóvel no centro da capital. Prédio do governo estadual seria usado como sede do arquivo público. Foi o Ministério Público de Santa Catarina que entrou com uma ação para suspender o leilão do prédio em Florianópolis, que funciona o primeiro estacionamento robotizado do Brasil. O certame foi iniciado na terça e tem encerramento previsto para o dia 22 de setembro. O governo de Santa Catarina afirmou que até o momento está mantida a realização do leilão. Vamos seguindo com mais informações e destaques aqui do Diário Catarinense. Dois acidentes com caminhões no mesmo trecho da BR-101 causam um caos no trânsito lá da Grande Florianópolis. Já é um caos, né? Já é um caos. E ainda tendo dois acidentes, a coisa fica pior ainda. Foram dois acidentes que aconteceram na região metropolitana de Florianópolis, em São José, na BR-101, sentido sul. Segundo informações da Polícia Rodoviária Federal, os acidentes bloquearam o trânsito no local por algumas horas. O primeiro acidente foi na região metropolitana de Florianópolis, em São José, na BR-101, sentido sul. Segundo informações da Polícia Rodoviária Federal, os acidentes bloquearam o trânsito no local por algumas horas. O primeiro acidente foi registrado às 9h30 da manhã, dois caminhões envolvidos. A frente de um dos automóveis ficou completamente destruída. Sorte e graças a Deus ninguém ficou ferido. A outra colisão aconteceu por volta da 1h30 da tarde no mesmo local do acidente. Aí, outros dois caminhões colidiram também e o trânsito ficou parado mais uma vez. E aí virou um caos, né? Virou um caos aí a questão da região lá da capital do estado. Vamos seguindo com mais informações aqui para vocês, os destaques. Balneário Camboriú desbanca Dubai e terá cruzeiro de luxo no Réveillon, na coluna do Renato Igor. Fabricante da linguiça Blumenau investe R$1.800.000 em centro administrativo e vai abrir loja na casa da Oktoberfest. Tá na coluna do Pedro Machado falando sobre isso aqui. Olha, a ponte de 400 milhões em construção em Santa Catarina tem uso de 3.700 toneladas de aço. Quase metade delas foi na fundação. Olha o tamanho da ponte e olha o tamanho da construção também, né, minha gente? Só nessa parte que nós estamos falando,

estrutura. Foram 3.700 toneladas de aço a construção da ponte Joinville. Na coluna do Anderson Silva aqui do Diário Catarinense. Alexandre de Moraes, Borcário e o impacto eleitoral. A coisa tá feia, né, gente? E eles estão tentando de todas as maneiras não colocar em votação, não querem. Estão dizendo que o relatório da Polícia Federal não é. Borcário e o impacto eleitoral. A coisa tá feia, né, gente? E eles estão tentando de todas as maneiras não colocar em votação, não querem. Estão dizendo que o relatório da Polícia Federal não é. Não é correto, eles querem a nulidade, querem anular isso aí. Olha, seguindo com mais informações aqui pra você, são 7h35, ex-companheiro tenta estrangular mulher com fio do carregador após ela recusar a reconciliação aqui em Santa Catarina, tá? Isso aconteceu em Xanxerê, no oeste do estado. Uma mulher foi vítima de tentativa de feminicídio após o ex-companheiro tentar estrangulá-la com um fio do carregador do celular. De acordo com informações divulgadas pela DPCAM de Xanxerê, a agressão ocorreu após a vítima negar o pedido do ex-companheiro para retomar o relacionamento. Durante a agressão, a vítima chegou a perder a consciência e desmaiou. O suspeito foi preso em flagrante logo após o crime. O homem foi encaminhado ao Presídio Regional do Oeste de Santa Catarina. Olha, dona da Brastemp e Consul lança super geladeira de 654 litros e 4 portas para o mercado indiano. Pensado especificamente para hábitos culinários da Índia, o design prioriza prateleiras mais largas.

0: 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Olha, gente, análises de uma das imagens, então, né? Do radar, registros feitos em solo e imagens aéreas confirmou um tornado que atingiu o interior de Campo Hereno, oeste de Santa Catarina, na noite do último domingo. A confirmação foi divulgada pela Defesa Civil de Santa Catarina. O fenômeno ocorreu em uma área rural do município. A Defesa Civil emitiu um alerta de tempestade severa cerca de 45 minutos antes da ocorrência. Durante a passagem da tempestade, por volta das 19 horas, o radar meteorológico de Chapecó identificou sinais de rotação dentro da nuvem. A rotação foi detectada cerca de 14 minutos antes do registro do fenômeno em solo, feito na mesma região por um grupo de observadores de tempestades. Foi confirmado mais um tornado passando aí então por Santa Catarina. Olha, apartamento alaga, passa por sequência de infiltrações em 6 anos e moradora tem prejuízos, mas a justiça decide indenização. Tá aqui em destaque para você. Por sequência de infiltrações em 6 anos e moradora tem prejuízos, mas a justiça decide indenização. Tá aqui em destaque para você. Isso aconteceu em Belo Horizonte, nas Minas Gerais. Cachorrinha é resgatada por bombeiro após ficar presa durante incêndio em apartamento aqui de Santa Catarina. Onde é que aconteceu isso aí, então? Uma cachorrinha foi resgatada durante um incêndio em um apartamento na cidade de Laguna. A ocorrência foi registrada por volta das 10h30 da manhã de ontem no bairro Portinho. O fogo atingiu o pavimento térreo de uma edificação residencial. Quando os bombeiros chegaram, populares tentavam conter as chamas, mas não conseguiram controlar o incêndio. Um policial militar que estava de folga fechou a porta do apartamento para reduzir a entrada de oxigênio e evitar. A moradora conseguiu sair em segurança, mas não pôde tirar a cachorrinha que permanecia no imóvel. A cachorrinha foi encontrada em um quarto no lado da cama e coberta por uma manta. Ela foi retirada do imóvel e recebeu suporte de oxigênio. Depois foi para a avaliação veterinária. Vamos agora aos destaques, então, da Zero Hora de Porto Alegre. 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

trazendo os destaques aqui então da Zero Hora de Porto Alegre. A capital gaúcha amanhece ensolarada, tem 11 graus de temperatura. Dia de decisão, troféu Grenal, classificação e 9 milhões de reais em jogo para Grêmio e Inter. É dia de Grenal na Arena, é dia de jogo e a gente vai falar sobre isso aqui para vocês então. Com certeza o clássico vai definir o futuro de Paulo Pezzolano ou de Luiz Castro no Inter e no Grêmio respectivamente. Vamos ver como é que vai ser aí, a gente vai trazendo já já essas informações. A maior rivalidade do mundo, diz o casal de torcedores de Grêmio e Inter, que transmite a paixão para os filhos. É o Grenal que vai parar o Rio Grande do Sul, com certeza, hoje à noite, a partir das 8 horas da noite. Já já tem mais informações aqui para vocês. Olha, na Zona Sul, um músico morre em acidente entre dois carros na Avenida... Que vai parar o Rio Grande do Sul, com certeza, hoje à noite, a partir das 8 horas da noite. Já já tem mais informações aqui para vocês. Olha, na Zona Sul, um músico morre em acidente entre dois carros na Avenida Venceslau Escobar. Tá? No lado, na avenida, no, na Zona Sul de Porto Alegre, outras duas pessoas ficaram feridas. Vítima era integrante do grupo de pagode de Cara Nova, lá de Porto Alegre, hein? Um músico que acabou morrendo, então, num acidente entre dois carros. Esse fato aconteceu aí, então, na madrugada de hoje, inclusive, né? Ou melhor, na noite de ontem. Foi por volta das 11 horas da noite que nós tivemos aí, então, este acidente lá na Zona Sul. Um homem que acabou morrendo. Ele que era integrante aí de um grupo, né? O grupo de pagode de Cara Nova, lá de Porto Alegre. 7h43. Olha, cavalo desgovernado é controlado por menina de 12 anos na Expo Inter. Puro impulso, diz aqui. Tem vídeo para você conferir, então, um cavalo que estava desgovernado e acabou sendo controlado por menina de 12 anos. Desequilíbrio. França, Colômbia e Estados Unidos. Relações suspeitas já abalaram o judiciário de outras democracias. Em crise histórica e dividido, STF enfrenta disputas políticas e histórico de autoproteção. É o que está acontecendo, né? É o que está acontecendo. Autoproteção. Mudança no tempo, chuva retorna ao Rio Grande do Sul com alerta de temporais para esta quinta-feira. Você pode conferir aonde vai ter as horas afetadas lá no Rio Grande do Sul, hein? São 7h44. Em Campo Bom, na RS-239, homem morre em acidente no Vale dos Sinos. A vítima tinha 43 anos. RS-239... São 7h44, em Campo Bom, na RS-239, homem morre em acidente no Vale dos Sinos. A vítima tinha 43 anos. RS-239, um acidente de trânsito, um homem de 43 anos morreu no quilômetro 19, né, desta rodovia. E foi na noite de ontem, ele era condutor de um Astra e bateu em um Palio. Isso aconteceu na RS-239, em Campo Bom, no quilômetro 19 da rodovia. A gente segue por aqui com mais informações também. 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Passo Fundo mantém saldo positivo na geração de empregos. Serviços lideram movimentações do mês de julho ainda, hein? É um movimento tímido, mas ainda está mantendo um saldo positivo na geração de empregos. A maior cidade do norte do Rio Grande do Sul, a cidade de Passo Fundo. Áudios revelados. Esse eu sei que tem grana, tem carros bons. Síndico é preso por suspeita de planejar roubo à casa de casal de delegados em Porto Alegre. Aí é brincadeira, né? O síndico estava planejando um roubo a uma casa de casal de delegados na capital gaúcha. Dupla é presa com 100 quilos de maconha em veículo abordado na BR-468, no noroeste do Rio Grande do Sul, na cidade de Coronel Bicaco. Grupo de trilheiros encontrado pelos bombeiros...

0: Bombeiros em Morrinhos do Sul contesta a versão de guia. A cidade de Coronel Bicaco. Grupo de trilheiros encontrado pelos bombeiros em Morrinhos do Sul contesta a versão de guia. Não estão dizendo que não foi bem assim a situação. Estava tranquilo para ir. Tá? O grupo de trilheiros que foi encontrado ali 40 horas após. São 7 horas e 46 minutos. Eram estas as informações e os destaques que a gente trouxe para você aqui a Zero Hora de Porto Alegre, nesta manhã de quinta-feira. Nós vamos fazendo um intervalinho. Na sequência nós voltamos. Tem previsão do tempo, tem os destaques aqui e a movimentação para vocês. E a gente vai fazer um apanhado geral de todas as informações desta manhã de quinta-feira. Tem notícias e informações da previsão do tempo e os destaques do plantão policial. Voltamos já.
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5: É isso aí, minha gente. Você está acompanhando Cidade Alerta, são 7 horas e 53 minutos. Já vamos conferir a previsão do tempo aqui, em seguida destaques do plantão policial. 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

0: Vamos conferir a previsão do tempo então, minha gente. Você que está acompanhando o nosso programa, nesta quinta-feira nós vamos falar direto. Vamos conferir a previsão do tempo então, minha gente. Você que está acompanhando o nosso programa, nesta quinta-feira nós vamos falar direto da Epagri-Sirã com a Gilsânia, meteorologista da Epagri, para trazer as informações e a previsão do tempo desta quinta-feira. Gilsânia, minha amiga, bom dia, tudo bem contigo por aí?
1: Tudo bem, Evandro, bom dia a você, bom dia a todos.
0: Muito bom dia. Hoje estamos começando aí uma quinta-feira ensolarada, o sol aparecendo, mas um pouquinho mais geladinha. A previsão era essa mesmo, né, Gilsânia?
1: Sim, sim, a previsão é essa, né? A gente tem uma massa de ar aí mais frio no sul do Brasil, né? E aí não muito fria, né? Mas é um sim. Dia de sol na região, no dia de hoje. E com a temperatura mais elevada no período da tarde.
0: Jussânia?
1: Alô?
0: Alô?
1: Oi?
0: Sim. Ah, não,
1: tá me ouvindo?
0: Tô te ouvindo, sim, tô te ouvindo. É, então hoje vamos ter um dia ensolarado e as temperaturas vão ficar um pouco mais elevadas. Esse sol agradável e bom, assim, ele vai permanecer aí pelos próximos dias ou não, Gilsânia?
1: Não, a gente, assim, ó, amanhã já tem previsão de mudança na condição do tempo, né?
0: Sim.
1: Porque a gente tem uma frente fria avançando amanhã já, hoje ela está ali sobre o Rio Grande do Sul, ela já chega ali, e hoje até mais no fim do dia já é possível que tenha um aumento da nebulosidade por causa disso. E depois ali na sexta-feira, essa frente vai avançando,
0: certo,
1: trazendo a condição de chuva já, já um dia que começa com maior nebulosidade, condições para ter chuva decorrer ali do dia, né? E chuva na região, e depois ali no sábado a gente vai ter ainda uma condição assim, não para ter chuva o dia todo, porque a maior concentração e chuva na região, e depois ali no sábado a gente vai ter ainda uma condição assim, não para ter chuva o dia todo, porque a maior concentração, assim, de chuva de instabilidade, o indicativo é mais de Floripa até para o norte, assim,
0: ah,
1: sabe?
0: Ah, certo.
1: Mas ainda o litoral sul, ele pode ter variação de nuvens, condição de alguma chuva também. Eu acho que uma coisa que a gente vale salientar, né, que esse evento agora que a gente tem com a passagem dessa frente, é uma frente que passa mais pela área oceânica.
0: Sim.
1: A gente não tem, assim, o mesmo nível, né, de instabilidade que nós tivemos no evento agora da semana passada, é diferente.
0: Sim.
1: Tem o risco para ocorrência de temporais de forma isolada, mas essa condição ela é maior nas áreas ali de divisa com o Paraná, assim, então pegando a parte do nosso oeste,
0: certo,
1: até o norte, assim, essa chance ela é maior. Nas outras, com chance bem menor para ocorrência. E aí vamos ter a melhora já no tempo no domingo, né? Nós vamos ter aí esta já uma massa de ar mais frio e seco chegando ao sul do Brasil, provocando o declínio de forma mais acentuada nas temperaturas. O domingo ele já começa frio, né? E vamos ter a presença do sol, o tempo estável. E aí segunda-feira, terça, dias de tempo firme e frio.
0: Certo. Ô, Gilsânia, com essa entrada aí da frente fria, muda a questão do vento? Tem possibilidade aí de ressaca do mar ou não?
1: Não, essa agora não tem, assim, não mexe tanto, né, com a condição do mar. Muito provavelmente a outra que nós vamos ter ali, então de partir ali com a entrada dessa massa que chega domingo, na verdade, ali, né, de domingo para segunda-feira, assim, o início da semana, aí sim uma condição de mar mais agitado, com risco para ocorrência de ressaca.
0: Tá certo, então. Gilsânia, mais uma vez, muito obrigado sempre pelo carinho de nos atender. Uma ótima quinta-feira e um excelente dia de trabalho, tá bom?
1: Obrigada, um bom dia para você e para todos aí também.
0: Muito obrigado, tá aí a Gilsânia, meteorologista da EP. Tá certo, então. Gilsânia, mais uma vez, muito obrigado sempre pelo carinho de nos atender. Uma ótima quinta-feira e um excelente dia de trabalho, tá bom?
1: Obrigada, um bom dia para você e para todos aí também.
0: Muito obrigado, tá aí a Gilsânia, meteorologista da Epagri-Sirã, que gentilmente fez a gentileza mesmo de nos atender e trazer as informações e os destaques aqui para vocês. 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

0: 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A Seven Internet é quem vai trazer os destaques e atualização do plantão policial desta manhã de quinta-feira. 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

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Chegando com os destaques, começando com a região de Criciúma e a cidade de Criciúma também. E já com as informações de Araranguá. Olha, morreu no Hospital São José em Criciúma na manhã de ontem, quarta-feira, Adrian Gabriel. Região de Criciúma e a cidade de Criciúma também. E já com as informações de Araranguá. Olha, morreu no Hospital São José em Criciúma na manhã de ontem, quarta-feira, Adrian Gabriel Francisco Pereira, de 13 anos. Apaixonado por cavalos, o adolescente estava no 7º ano do ensino fundamental e acaba deixando o pai, a mãe e 3 irmãos. Pereira havia sido atropelado por uma motocicleta na rodovia Erval Fontanella, em Siderópolis, na noite da última segunda-feira, dia 31. O piloto de 18 anos não tinha a CNH, abandonou a motocicleta na via e acabou fugindo do local sem prestar o socorro. A Polícia Civil informou que o jovem se encontra em liberdade. O advogado agendou uma apresentação do cliente para interrogatório. Ele responderá por homicídio culposo no trânsito, com pena de até 6 anos de prisão e por não ter prestado socorro à vítima, além de possível proibição de obter a habilitação para dirigir um veículo automotor. Um homem de 42 anos foi preso ontem, quarta-feira, por estupro de vulnerável em Morro da Fumaça. Motorista de aplicativo, o homem é investigado por o crime que cometeu na semana passada após ter finalizado uma corrida. De acordo com a Polícia Civil, o homem foi acionado para buscar uma pessoa na residência da vítima. As investigações apontam que, depois de concluir a corrida, o suspeito teria retornado à casa da mulher, invadido a residência e cometido o crime. Diante do ocorrido, foi decretada prisão preventiva e o suspeito foi encaminhado até o presídio regional de Criciúma. Uma moradora acionou a polícia militar após encontrar a casa arrombada no bairro Marili, isso na cidade de Içara. Este fato aconteceu na noite da última terça-feira, por volta das 19 horas. Segundo a PM, a vítima relatou que, ao retornar para casa, encontrou a porta apenas encostada, as luzes acesas e diversos pertences espalhados pelo chão. Durante a verificação, constatou o furto de um edredom, um kit de pesca, uma TV de 32 polegadas e algumas peças de roupa. De acordo com a PM, com base em informações sobre o possível criminoso do furto, a guarnição realizou rondas, mas não localizou ninguém. Diante dos fatos, ficou lavrado o boletim de ocorrência. Um casal foi surpreendido por 4 criminosos em uma parada de ônibus no bairro Santa Luzia, em Criciúma. O fato ocorreu na noite da última terça-feira, por volta das 11 horas da noite. Segundo a Polícia Militar, as vítimas, de 17 e 23 anos, relataram que o grupo estava em um carro prata. Um dos autores portava um objeto semelhante a uma arma de fogo. Conforme a PM, os assaltantes exigiram os celulares do casal e fugiram do local após pegar os aparelhos. A Polícia Militar realizou buscas, mas nenhum suspeito foi encontrado. O caso agora passa a ser investigado pela Polícia Civil. 8:07, seguimos por aqui com os destaques da cidade de Criciúma. É o plantão policial desta quinta-feira, 3 de setembro. 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Um homem de 31 anos foi preso após tentar furtar aproximadamente 1,5 kg de carne em um supermercado no centro de Criciúma. A ocorrência aconteceu na última terça-feira e, segundo a Polícia Militar, a equipe de segurança do estabelecimento flagrou o autor escondendo uma peça de maminha em seu casaco. Conforme a PM, o homem tentou ainda deixar o local sem pagar pelo produto, mas foi abordado. Ele resistiu à abordagem, tentou fugir, mas foi contido até grou o autor escondendo uma peça de maminha em seu casaco. Conforme a PM, o homem tentou ainda deixar o local sem pagar pelo produto, mas foi abordado. Ele resistiu à abordagem, tentou fugir, mas foi contido até a chegada dos policiais. O autor do crime foi caminhado à Delegacia de Polícia Civil. A Polícia Militar atendeu uma ocorrência de furto

e recuperação de veículo na madrugada de ontem, quarta-feira, em Criciúma. O fato aconteceu no bairro Santa Luzia por volta das 4 da madrugada. Segundo a Polícia Militar, durante o patrulhamento, a guarnição avistou um veículo trafegando em alta velocidade. Diante da situação, os policiais iniciaram um acompanhamento para tentar abordar o automóvel, que entrou em uma via e foi perdido de vista. Após buscas nas proximidades, o carro foi localizado abandonado em uma área de plantação. De acordo com a PM, em contato com a proprietária, foi constatado que ela havia deixado o veículo estacionado ao lado da residência em Forquilinha e que ele havia sido furtado durante a noite de terça-feira. Um boletim de ocorrência ficou registrado para a Polícia Civil investigar o autor do crime. Um jovem de 26 anos com mandado de prisão ativo por crime de roubo foi preso pela Polícia Militar em Criciúma. A ocorrência foi registrada ontem, quarta-feira, no bairro São Francisco. De acordo com a PM, a ação foi realizada após a guarnição receber informações da existência de um mandado de prisão expedido pela Justiça contra o jovem. No local, durante a abordagem, a guarnição informou o homem sobre a ordem judicial. Ele recebeu voz de prisão e foi encaminhado até a Delegacia de Polícia Civil para depois ser encaminhado ao Presídio Regional de Criciúma. 8 horas e 10 minutos, vamos seguindo por aqui com os destaques e informações do plantão de polícia desta manhã, de quinta-feira agora, da cidade de Araranguá. Carro bate em caminhão estacionado e motorista precisa ser retirado pelo corpo de bombeiros. Milagre no presídio de Araranguá. Mudo volta a falar após dar entrada em Araranguá. Carro bate em caminhão estacionado e motorista precisa ser retirado pelo corpo de bombeiros. Milagre no presídio de Araranguá. Mudo volta a falar após dar entrada na unidade prisional. Caso inusitado que aconteceu em Araranguá. Botão do pânico leva PM até mulher ameaçada de morte e homem é preso escondido em vegetação. E ainda, após 8 dias preso, Nego Barriga é solto e retorna para casa em Araranguá. Com os destaques e a movimentação que você vai conferir com a gente, as notícias do plantão de polícia desta quinta-feira, em nome de Loja Ramage do Arroio do Silva, novidades da Primavera-Verão 2027, das melhores marcas adulto, infantil, masculino e feminino em confecções e calçados, você vai encontrar na Loja Ramage do Arroio do Silva, uma loja feita para você. 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

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Olha, um acidente de trânsito mobilizou equipes do Corpo de Bombeiros e do SAMU na manhã de ontem, quarta-feira, no bairro Nova Divinéia, em Araranguá. Um Volkswagen Space Fox saiu da pista após o motorista perder o controle em uma curva e bater contra um caminhão que estava estacionado. A ocorrência foi registrada por volta das 8 horas da manhã na rodovia Governador Jorge Lacerda. Conforme informações repassadas por populares aos socorristas, o Space Fox seguia pela rodovia quando o condutor teria perdido o controle do veículo numa curva e acabou ocorrendo a colisão lateral contra o caminhão. Com o impacto, foi necessária a atuação dos bombeiros para a retirada do motorista do interior do automóvel. As guarnições realizaram os procedimentos de extração veicular e acabou ocorrendo a colisão lateral contra o caminhão. Com o impacto, foi necessária a atuação dos bombeiros para a retirada do motorista do interior do automóvel. As guarnições realizaram os procedimentos de extração veicular e conseguiram retirar a vítima em segurança. Apesar das circunstâncias do acidente, o motorista não apresentava lesões aparentes no momento do atendimento. Ele relatava apenas dores no membro superior esquerdo. Após ser retirado do veículo, o motorista ficou aos cuidados do SAMU, que realizou o atendimento pré-hospitalar e encaminhou logo em seguida a unidade hospitalar. Um caso inusitado registrado na última terça-feira começou com tentativa de furto em Turvo. Mobilizou a polícia militar, passou pela central de plantão policial e terminou com um verdadeiro milagre no presídio regional de Araranguá. Um homem que alegava não ouvir nem falar recuperou repentinamente a voz. A ocorrência teve início na rua Rui Barbosa, no centro de Turvo. Conforme a PM, a gerente de uma loja correlatou que um homem entrou no estabelecimento oferecendo doces e em determinado momento ele se debruçou sobre o balcão onde eram mantidos aparelhos celulares e tentou alcançar um dos objetos pela parte posterior do móvel que possui uma abertura de acesso aos objetos. A gerente percebeu a movimentação e, ao notar que o homem tentava pegar um celular, gritou com ele. O suspeito ficou nervoso e deixou rapidamente o estabelecimento. Durante a abordagem, os policiais tentaram conversar com o suspeito, mas ele não respondia às perguntas e utilizava gestos para indicar que seria surdo e não conseguiria falar. Ele ainda estava com um carrinho de mão contendo doces para venda. Segundo informações repassadas por populares à polícia, o homem também estaria se apresentando como uma pessoa com deficiência auditiva durante a abordagem a possíveis clientes. Diante da tentativa de furto relatada pelo comerciante, o suspeito foi encaminhado à central de plantão policial de Araranguá. Na delegacia, as dificuldades de comunicação continuaram. Como o homem permanecia sem falar, foi solicitado o apoio de um intérprete de Libras da Prefeitura. Durante a tentativa de comunicação, porém, surgiram as primeiras inconsistências. O intérprete percebeu que o homem não correspondia a determinados sinais de Libras. Questionado sobre a situação, ele teria passado a sustentar que havia sofrido recentemente um acidente e, em consequência disso, teria perdido a audição e a fala. Após deixar o preso, que foi encaminhado para o presídio, na área de triagem, um agente da Polícia Civil precisou tratar de outras questões dentro da unidade. Quando retornou, ouviu vozes e percebeu que o homem, que até então não conseguia falar, estava conversando normalmente com o policial penal. Aparentemente, os problemas de comunicação desapareceram. Ao perceber a aproximação do policial civil, o preso teria voltado imediatamente ao personagem, porém a encenação já havia sido descoberta. A situação ficou ainda mais inusitada quando o próprio preso teria questionado aos policiais como deveria agir, né, diante do juiz durante a audiência de custódia. O acionamento do botão do pânico mobilizou a polícia militar e terminou com uma prisão de um homem de 40 anos na tarde de ontem na localidade de Ercílio Luz, no interior de Araranguá. A ocorrência foi registrada por volta das 13h30 da tarde. A polícia militar foi acionada via 190 após uma mulher que possui uma medida protetiva de urgência contra o ex-companheiro utilizar o botão do pânico, ferramenta disponível no aplicativo da PMSC Cidadão. Durante o da via 190, após uma mulher que possui uma medida protetiva de urgência contra o ex-companheiro utilizar o botão do pânico, ferramenta disponível no aplicativo.

aplicativo da PMSC Cidadão. Durante o deslocamento, os policiais receberam a informação de que a própria vítima havia cancelado o atendimento. Mesmo assim, a guarnição decidiu seguir até o endereço para verificar a situação. No local, a mulher relatou aos policiais que o ex-companheiro estava em sua residência e teria feito ameaças de morte contra ela. Segundo o relato, ao perceber a aproximação da viatura policial, o homem fugiu para uma área de vegetação próxima do imóvel. Os policiais iniciaram as buscas e solicitaram o apoio do canil. O cão foi empregado na procura e conseguiu localizar o suspeito escondido na vegetação. Durante a ocorrência, a PM constatou ainda que havia contra um homem um mandado de prisão ativo expedido pelo Poder Judiciário. Conforme a polícia, a ordem judicial estava relacionada ao descumprimento reiterado de medidas protetivas. O homem foi preso em flagrante e foi encaminhado ao Presídio Regional de Araranguá. Para fechar os destaques do plantão de polícia... Após permanecer 8 dias preso no presídio regional de Araranguá, Lindomar Assunção, conhecido popularmente como Nego Barriga, foi solto e retornou para casa na noite de ontem, quarta-feira. Nego Barriga havia sido preso no dia 25 de agosto após agredir uma jovem no centro de Araranguá. Conforme as informações apuradas na ocasião, a vítima teria sido abordada pelo homem que pediu dinheiro e, diante da negativa, ela foi atingida na região abdominal. A situação chamou ao mais a atenção porque a jovem havia passado recentemente por uma cirurgia e ainda estava em recuperação. Após buscas, a polícia localizou o Nego Barriga na região central. Ele foi conduzido à central de plantão policial e, posteriormente, encaminhado ao Presídio Regional de Araranguá. Na audiência de custódia realizada no dia seguinte, a prisão em flagrante foi convertida em prisão preventiva. 8 dias depois, porém, Nego Barriga deixou-se encaminhado ao Presídio Regional de Araranguá. Na audiência de custódia realizada no dia seguinte, a prisão em flagrante foi convertida em prisão preventiva. 8 dias depois, porém, Nego Barriga deixou a unidade prisional. Segundo informações apuradas pelo Portal Agora, ele chegou em casa na noite de ontem, quarta-feira, portando um alvará de soltura expedido pela Justiça. Até o momento, o Portal Agora não teve acesso ao conteúdo da decisão e, por isso, ainda não há mais informações sobre os fundamentos utilizados pela Justiça para determinar a soltura. O Portal Agora está buscando mais informações para trazer a todos que estão acompanhando este caso. 8:20, eram estas as informações e os destaques do plantão de polícia de hoje, quinta-feira, que vocês conferiram com a gente. 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Amanhã, sexta-feira, retornaremos com mais informações e destaques do plantão policial.

Muito bem, pessoal, 8h21, ensolarada quinta-feira. Daqui a pouquinho nós vamos bater um papo aqui e conversar com a primeira-dama, a Luzia, juntamente com a diretora do Desenvolvimento Social, nossa colega Tati, do Bem-Estar Social, né? E vamos falar e conversar um pouquinho, trazendo um apanhado geral aqui para todos vocês sobre os trabalhos desenvolvidos pelos clubes de mães e do grupo de idosos também. Você vai ficar com a gente aqui e nós vamos trazer todas essas informações no nosso bate-papo de vários desenvolvidos pelos clubes de mães e do grupo de idosos também. Você vai ficar com a gente aqui e nós vamos trazer todas essas informações no nosso bate-papo de hoje. Também vamos fazer um apanhado geral aqui com vocês e vamos trazer, né, as notícias e as informações do esporte. Como é que foi ontem o setor esportivo? Como é que vai ser hoje o Grenal? Você que está acompanhando aí a gente, vamos trazer todas as informações dos jogos da Copa do Brasil. O Flamengo ontem venceu e fica a um ponto do Palmeiras na Copa, no Campeonato Brasileiro da Série A. Também vamos falar aí de esportes aqui no nosso programa. Os destaques e a movimentação também do Arroio do Silva e da nossa região. Junto com o nosso time de anunciantes, o nosso time de comerciantes, mandando um bom dia aí pro meu amigo, o da cor. Quando se rega um sonho com fé, Deus abençoa a colheita.

0: Tá mandando um bom dia, obrigado, meu amigo. Seu Albino e a Dona Lourdes, tá mandando um bom dia aqui pra nós. Casal de amigos mandando aquele abraço pra gente. Quem também tá com a gente aqui é a Dona Edith, o seu Oswaldo, mandando um bom dia. A Vera e o Igor, a Karen, bom dia, Evandro, abençoada quinta-feira. O Alex e a Maza, bom dia, meus amigos, uma ótima quinta-feira a todos nós. A Ana Cardoso, ela, o seu esposo e a sua família, mandando um bom dia. Bom dia pra Dona Cilda, ali da Rua Guanabara. O meu amigo Cabelo Pintor, bom dia, Pique, mandando um abraço aí. Então, para os meus amigos do Arroio do Silva, a família do Bar do Leandro, hoje é dia do Grêmio, tá falando que é 2-0 o Grêmio, hein? 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O meu amigo seu José tá mandando bom dia aqui pra gente, Dali Grêmio. Obrigado pelo carinho aí, seu José, que trabalha aí com fretes e jardinagem também. Abraço aí. Bom dia pra minha amiga Claíra Amarantes, lá da Toca dos Salvados. Ela e a família sempre acompanhando, o esposo curtindo o nosso programa. Bom dia, feliz quarta-feira. O meu amigo Tal da Carroça também tá mandando bom dia aqui pra Verdes Mares. Ele que trabalha com pequenos fretes, limpezas de lote. Telefone é o 99921-5249. O Moisés tá mandando bom dia lá em São Leopoldo, na escuta. Um forte abraço, meu irmão. Tá frio por aí também? Não tá tão frio assim, mas tá geladinho, né? Tá geladinho, mas tá agradável, o solzinho tá saindo aqui pra nós também. Bom dia pra Maria Odete, bom dia, Pique, uma ótima quinta-feira pra todos nós. O seu José Kinderman tá mandando bom dia aqui, que Deus abençoe a nossa família, a nossa equipe. Ele fala hoje é 1-0 pro meu Inter. Olha, eu acho que vai pros pênaltis, hein? Eu acho que a decisão vai ser feita nas penalidades máximas. Eu não sei se os times têm capacidade para fazer gols hoje, não. E os pênaltis vai ser terrível também. Ô, barbaridade. Eu não sei quem é o menos ruim, o menos pior. Falando bem o português aqui errado, né? Não sei quem é que é o menos pior. Mas tudo bem. Pessoal, vamos fazer um intervalo por aqui, então? Na sequência, nós voltamos com o nosso bate-papo aqui, falando com vocês. Vamos fazer um apanhado geral aqui, vai ser bom o nosso bate-papo para vocês que vão curtir com a gente. E na sequência, nós estaremos de volta com a continuidade do nosso programa. Faz o seguinte, então, aguarda aí, o intervalinho vai ser rápido e nós voltamos já já por aqui, são 8h25.
1: Tem gente que...
0: Estaremos de volta com a continuidade do nosso programa. Faz o seguinte, então. Aguarda aí, o intervalinho vai ser rápido e nós voltamos já já por aqui. São 8h25.
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6: Muito bem, pessoal, estamos de volta aqui na Verdes Mares FM. São 8 horas e 35 minutos. 8h35, muito obrigado pelo carinho da sua companhia. Hoje é quinta-feira, é 3 de setembro, e como nós já estávamos anunciando no rádio, nós iríamos.

Vamos receber por aqui, estamos recebendo a primeira-dama de Balneário Arroio do Silva, Luzia de Souza, juntamente com a diretora do Departamento de Bem-Estar Social. Departamento Social aqui, a nossa colega Tati Vanzin, e vamos fazer um apanhado geral. A primeira-dama de Balneário Arroio do Silva, Luzia de Souza, juntamente com a diretora do Departamento de Bem-Estar Social. Departamento Social aqui, a nossa colega Tati Vanzin, e vamos fazer um apanhado geral para vocês aí dos trabalhos, né? A Luzia, que está aí aproximadamente 5 meses à frente, né, como primeira-dama, os trabalhos que estão sendo desenvolvidos no grupo de idosos, clube de mães, e a Tati, que também está à frente aí agora da diretoria do Bem-Estar Social. E você pode participar com a gente aqui no nosso Facebook. Para quem está chegando, seja muito bem-vindo, uma maravilhosa e abençoada quinta-feira ensolarada para vocês aí, que a luz do sol seja a luz de Deus a brilhar na tua vida, na tua casa, na tua família, onde você estiver. E nós estamos também por aqui pelo nosso WhatsApp, que é o 48-3526-0961. 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

0: 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Daqui a pouco tem mais dos nossos colaboradores conversando aqui, trazendo o bom dia da primeira-dama. Primeira-dama Luzia, muito obrigado pelo carinho de nos atender. Seja bem-vinda novamente. Bom dia, tudo bem?
1: Bom dia, Evandro. Muito obrigado, né, por estar aqui, né, contigo novamente.
0: Bom, muito bom.
1: Eu estive ano passado com a Diane, uhum, né? E agora estou aqui como primeira-dama. Também quero dar bom dia aos ouvintes, né?
0: Sim.
1: E todos os comerciantes do Balneário Arroio do Silva.
0: Maravilha. Muito bom recebê-la aqui. Bom, estamos aí há praticamente 5 meses, né? Eu acho que completou 5 meses agora, no mês de agosto, final do mês de agosto, início de setembro, que a Luzia é primeira-dama efetiva do Balneário Arroio do Silva. Se acostumando com a ideia, se acostumando com esse trabalho que está sendo desenvolvido, que é o trabalho mais social que a primeira-dama tem que exercer também, né, Luzia?
1: Sim, sim, com certeza.
0: Uhum.
1: Eu já acompanhava, né?
0: No, sim,
1: a,
0: sim.
1: Com a Diane sempre, os clubes de mães, a terceira idade, né? Eu estava ali por dentro. Agora eu estou mais um pouquinho me aprofundando mais com o comércio também.
0: Ah,
1: ainda tenho que passar,
0: certo,
1: pelo comércio, fazer uma visita para eles, uhum, também. Não,
0: sim,
1: sei,
0: sim.
1: Mas assim, eu tento agregar tudo, né?
0: Uhum.
1: Clube de mães, terceira idade, a gente sempre visita eles, né?
0: Sim.
1: E estou ali, sempre, tá bom, participando.
0: Mas tá bom? Tá se adaptando? É,
1: sim,
0: bom?
1: Sim, estou gostando, sim.
0: Tá gostando? Tá gostando? É um carinho diferente também,
1: é um,
0: né,
1: carinho
0: que recebe,
1: diferente,
0: né?
1: Sim. Eu, uhum, digo assim, que eu espero a segunda-feira sempre.
0: Ah, legal.
1: Com antecedência. Uhum. Já tenho ali nada vai me distanciar da segunda-feira que eu tenho ali com a terceira idade, não tem? Tem que estar,
0: sim,
1: ali junto com a terceira idade, não,
0: exatamente,
1: tem? Se eu faltar mesmo é porque tem alguma coisa de saúde,
0: sim,
1: ou algum compromisso,
0: uhum,
1: muito mais,
0: sim,
1: que não dá para suprir. Não que eles sejam mais importantes, mas que não,
0: uhum,
1: tem como estar ali, né?
0: Exatamente, fica ali junto. E é importante a gente...
1: Mais,
0: sim,
1: que não dá para suprir. Não que eles sejam mais importantes, mas que não,
0: uhum,
1: tem como estar ali, né?
0: Exatamente, fica ali junto. E é importante a gente destacar que agora também tem uma, vamos dizer assim, uma nova parceira aí nessa situação,
1: sim,
0: toda. Além, claro, da secretária, que é a Nani, que você já tinha contato como vice, uhum, primeira-dama. Agora também tem a Tati Vanzinha aí, que é diretora, faz todo esse trabalho junto contigo aí, é isso, Luzia?
1: Sim, ano passado eu estava com a Nani, com, uhum, a Diane, né, com,
0: sim,
1: a Liege, né? E a gente sempre fazia um trabalho juntas, né?
0: Sim.
1: Mas esse, uhum, ano, como eu estou na frente, aí veio uma nova diretora para mim, né? E que agregou muito bem, a gente consegue, né,
0: uhum,
1: as ideias... Né? Partilhar,
0: sim,
1: as ideias,
0: importante,
1: assim, não tem,
0: né?
1: É muito importante, não que não seja com a Nani, com,
0: uhum,
1: a Lerge,
0: uhum,
1: sim, mas elas também têm muitos, uhum, né, serviços ali,
0: sim,
1: e ela só veio para agregar mais, né, para,
0: uhum,
1: reforçar mais o trabalho do Jorge, né? Não tem, como prefeito.
0: Exatamente.
1: E exatamente está dando um bom resultado.
0: Bom resultado. E vamos fazer o bom dia aqui da nossa colega Tati, vocês já conhecem, pessoal aí de casa, você que está acompanhando no Facebook, aqui pela Verdes Mares FM, só que a nossa colega Tati é funcionária concursada da prefeitura e hoje está à frente da diretoria do bem-estar social. Tati, muito bom dia, obrigado pelo carinho de nos atender, tudo bem contigo?
2: Bom dia, Evandro, bom dia, Luzia, bom dia para você que já está em casa, os nossos ouvintes, né? Desculpa, hoje, uhum, através do rádio e também através do Facebook.
0: Exatamente. Bom, como é que está essa nova jornada, esse novo mecanismo, esse novo desafio aí de você à frente, então? Você, a gente sabe que, que já é funcionária concursada, mas está agora à frente da diretoria do Bem-Estar Social.
2: É um novo desafio, né? Quando o seu Jorge e a Luzia fizeram um convite... Eu confesso que também fiquei surpresa, né? Porque a gente estava acostumado sempre,
0: uhum,
2: bem como você disse, eu tenho 17 anos.
0: Social.
2: É um novo desafio, né? Quando o seu Jorge e a Luzia fizeram um convite, eu confesso que também fiquei surpresa, né? Porque a gente estava acostumado sempre,
0: uhum,
2: bem como você disse, eu tenho 17 anos de prefeitura. Então, é um novo desafio, né? E tudo que é novo, a gente se assusta, né? A,
0: sim,
2: gente estranha um pouco, fica meio receioso. Mas fui muito bem acolhida pela Secretaria de Desenvolvimento Social, em especial a Luzia, que hoje é quem eu tenho um contato maior, né? E,
0: sim,
2: principalmente o público que a gente está atendendo. Então, realmente, o convite veio e a gente está aí, como vocês mencionaram, há mais de 5 meses, né? E tem dado certo.
0: Exatamente. Bom, a gente vai falar um pouquinho sobre isso, era só um pouco da apresentação, mas a gente vai trazer as informações importantes aí, então, sobre grupo de idosos, as ginásticas, as atividades que são desenvolvidas aqui pela parte da Diretoria de Bem-Estar Social, juntamente com a primeira-dama sempre de supervisora desses serviços. Tem que supervisionar também, né, Luzia? Não pode deixar assim de qualquer jeito, mesmo que as

0: pessoas sejam competentes, é importante a primeira-dama estar ali olhando, ter aquele carinho, aquele cuidado, aquela atenção. Opa, esse aqui precisa de um pouco mais de atenção, acho que isso aqui é melhor a gente trazer alguma coisa diferente. É assim que a primeira-dama também trabalha?
1: É, eu tô toda a vida ali fiscalizando, assim, sim, cuidando para a terceira idade ser bem tratada.
0: Sim.
1: Tipo, a partir do lanche ali, eu sempre tenho uma preocupação com isso.
0: Legal.
1: Para não ficar, assim, os lanches sendo sempre a mesma coisa.
0: Sim,
1: eu tento,
0: sim,
1: fazer aquilo que eles gostam, café quentinho, como eu gosto de servir, não tem?
0: Uh-huh.
1: E chazinho, e se derrama água. Eu tô toda a vida ali pelo meio, ali, cuidando.
0: Sim.
1: Se estão todo mundo acolhido, quando chega alguém, que às vezes acha que as mesas estão tudo junto. Não, vamos ali.
0: Sim.
1: Vamos ali que tem uma mesa ali que está sobrando, vamos botar mais duas cadeirinhas ali.
0: Sim.
1: E ali começa
0: todo esse olhar, assim, essa preocupação, né? Alguma questão, porque você falou aqui para nós que já acompanhava esse primeira-dama Diane, né? Mas teve alguma alteração?
1: Vamos botar mais duas cadeirinhas ali.
0: Sim.
1: E ali começa
0: todo esse olhar, assim, essa preocupação, né? Alguma questão, porque você falou aqui para nós que já acompanhava esse primeira-dama Diane, né? Mas teve alguma alteração do olhar, assim? Eu sempre falo com o prefeito Jorge, eu pergunto, prefeito, tem alguma já alteração que o prefeito fez diferente do que era do ex-prefeito Evandro? E eu pergunto pra Luzia, primeira-dama, tem algum olhar que já tenha feito, assim, que foi interessante? Opa, isso aqui eu já observava e eu coloquei em prática, ou eu gosto de colocar. Uma das questões é o lanche, essa atividade, assim, essa preocupação, ou teve alguma outra questão que você possa falar aqui pra nós, ou continua, assim, o trabalho que estava sendo pela Diane?
1: É que assim, Evandro, a Diane era a primeira-dama,
0: uhum,
1: e já vários mandatos,
0: exato,
1: né? Então,
0: exato,
1: tipo assim, ela tem um carisma ali com o pessoal e, uhum, eu era cara nova, chegando, não tem? Então,
0: sim,
1: sempre assim,
0: sim,
1: a terceira idade eu vejo como, uhum, até como crianças também, que quando vejo uma pessoa diferente, fica meio assim, será que é,
0: sim,
1: igual a,
0: sim,
1: outra?
0: Sim.
1: Será? Ficam te comparando, assim, não tem?
0: Uhum.
1: Mas eu tentei mostrar o meu melhor quando, uhum, eu tava com a Diane, né? Às vezes a gente escuta coisas que não quer, mas assim, depois... Hoje, eu estando ali na frente, eu já vejo que aquilo
0: já
1: ali é um pouco de carência,
0: uhum,
1: não tem? Que, de,
0: uhum,
1: repente, se refere a gente de um jeito, se refere a, né, com a Diane de outro jeito, não,
0: sim,
1: tem?
0: Sim, acontece.
1: É a questão de experiência, né?
0: É.
1: Mas, assim, eu tenho só que agradecer a terceira idade.
0: Sim.
1: Assim, se perguntar assim, se tem alguém ali que eu não me entenda com alguém ali,
0: uhum,
1: eu não conheço, não tem? Porque, assim, eu tento me doar.
0: Uhum.
1: Eu sou assim, eu me acho muito transparente mesmo, eu tento me doar. Quando eu abraço, é de verdade, o carinho é
0: importante
1: de verdade,
0: isso.
1: Não tem?
0: É importante.
1: Não é nada assim mascarado. Então, tipo assim, eu dou a minha total atenção para eles,
0: uhum,
1: e eu recebo abraços tão apertados que isso só faz bem, não tem?
0: Uhum. A recíproca
1: lá,
0: é a mesma, no caso.
1: Eu saio de lá assim, mais leve. Então, tipo assim, eu dou a minha total atenção para eles,
0: uhum,
1: e eu recebo abraços tão apertados que isso só faz bem, não tem?
0: Uhum. A recíproca é a mesma, no caso.
1: Eu saio de lá assim, mais leve, não,
0: uhum,
1: tem? Eu desejo uma semana leve para eles, mas eu chego de lá e saio mais leve ainda, não,
0: sim,
1: tem?
0: São,
1: sim, abraços apertados, são carinhos, são tudo bem contigo, e a gente também tenta estar ali sempre suprindo eles, não,
0: sim,
1: tem?
0: Exato. Ô, Tati, essa questão aí da tua chegada ali junto também com o pessoal, muitos já te conheciam ali, porque você trabalha na prefeitura, já trabalhou como agente de saúde, muitas vezes ali tá atendendo no balcão do PROCON, são muitos idosos que têm esse problema aí, que procuram esse conhecimento, e como é que foi a tua chegada ali, como é que o pessoal te abraçou, e como é que é essa experiência de estar junto com os senhores e as senhoras às segundas-feiras?
2: Na verdade, além de toda essa bagagem que eu já trouxe, eu senti que muitos ali me escutam na rádio, né? Então, a maioria vem, manda um abraço.
0: Uh-huh.
2: Inclusive, eu pedi para depois mandar uma música para a mãe do Xande, que ela vai na ginástica.
0: Sim.
2: Ela diz, depois das 10h30 eu estou em casa, assim, tem o seu Milton, a dona Agostinha. Muitos deles, tem um outro casal também, que a gente sempre bate foto deles ali. Me manda o Evandro mandar uma música, quando tu ficou aquele tempo afastado, que tirou,
0: sim,
2: as férias.
0: Sim, sim,
2: todo,
0: sim,
2: mundo perguntando na segunda-feira. Então, eles foram muito bem receptivos.
0: Legal,
2: né?
0: Que bom.
2: E eles são assim, como a Luzia fala. Às vezes a gente vem de uma semana cansada, de uma semana pesada, ou até no final de semana, que a gente quer fazer tudo em casa.
0: Uhum.
2: E às vezes o mal da segunda-feira é que às vezes a gente começa já, como é que vai ser a segunda-feira, né? E eles renovam isso com a gente na segunda-feira, logo na chegada, né?
0: Sim.
2: Aqueles abraços, como a Luzia disse, aquela troca realmente revigora a gente.
0: Sim.
2: Então, a gente também vem de uma forma, né? Como a Luzia falou, é tudo novo, né? Nós somos novos, essa troca é nova. Então, mas isso é muito bom, produtivo.
0: Sim.
2: E como você

0: Tinha perguntado, sempre tem algo que é diferente. Esse olhar do seu Jorge, da Luzia, né? Nós somos novos, essa troca é nova. Então, mas isso é muito bem, é muito bom, produtivo. E como você havia perguntado, sempre tem algo que é diferente. Esse olhar do seu Jorge, da Luzia, ele é bem diferenciado, né? Ah, algo novo tem. Além desse cuidado com o café, porque também é um cuidado, né?
1: Claro, claro,
0: Às vezes
1: com
0: as meninas da
1: certeza.
0: cozinha estão ali, estão na correria, e a gente costuma, a forma, para quem está nos ouvindo, na hora do café a gente fica com as duas filas, eles pegam primeiro o lanche e depois se direcionam na bancada para pegar o café. E a gente sempre servia. E daí eles queriam sempre os últimos, achando que iam ficar frio. Então tem esse cuidado, o cafezinho tá quente, né? Tá preparado. A Luzia teve um outro cuidado que a gente vai ver agora também no desfile do dia 7 de setembro, né? Os idosos sempre vinham lá na pasta do desenvolvimento social. Eles pertencem àquela pasta, mas ela teve esse olhar. Esse ano eles terão um quarto pelotão. Nós teremos já os tradicionais, o 28º GAC, ali os bombeiros, a Polícia Militar, a APAE e os idosos.
1: Ah, legal,
0: Então, depois
1: legal.
0: dos idosos, a gente já iniciou o concurso de violão, que também vai passar ali. A ginástica também vai estar conosco, e só os clubes de mães permanecem depois, junto com a Secretaria de Desenvolvimento Social. Um outro cuidado também na entrega do trabalho, que a gente também vai falar, né? Tem um tema livre, aonde sempre há o pano de prata, elas teriam que devolver para a prefeitura distribuir entre as entidades. Esse ano não. As mães vão ficar com elas.
1: Ah,
0: Então elas
1: legal.
0: podem presentear. Isso tudo foi ideia dela. Então isso já
1: São novidades que vão chegando.
0: mostra que, tipo, esse é o meu olhar, esse é o meu cuidado. E isso a gente fica muito feliz também com isso, né?
1: Legal. Ô, Luzia, para as pessoas entenderem, quantos idosos estão participando efetivamente ali das segundas-feiras do grupo de idosos aí? Só para a gente ter essa noção, assim, tá tendo uma contagem, tá tendo uma. Como é que eu vou dizer assim, uma avaliação exatamente de quem frequenta mais, quem frequenta menos? Tem isso aí também?
2: Tem, sim. A gente sempre faz um controle ali, né, da chegada.
1: Tendo uma contagem, tá tendo uma. Como é que eu vou dizer assim, uma avaliação exatamente de quem frequenta mais, quem frequenta menos? Tem isso aí também?
2: Tem, sim. A gente sempre faz um controle ali, né, da chegada. Aí tem dias assim que tá chovendo, a gente diz assim, hoje não vai dar muita gente. Vai lá, dá 260,
1: 260.
2: 249,
1: Caramba!
2: é nessa faixa aí, não tem. Já
1: Média de
2: chegou, já
1: 250.
2: passou até de 300 pessoas, não tem. Mas assim, sempre passa dos 200, não tem? Sempre acima dos 200. E ele se diverte muito, assim,
1: E importante, né, Luzia, e para as pessoas entenderem, daqui a pouquinho eu vou ler o comentário de todos os amigos que estão mandando aqui para nós, amigos e amigas, e também no nosso WhatsApp, mas é uma responsabilidade grande, porque você imagina, como a Tati acabou de falar, mas antes o café ficava um pouquinho mais frio, daí todo mundo queria pegar o café primeiro e dava aquele tumulto. Hoje, então, tem uma preocupação que todo mundo seja bem servido, independente da ordem que vai chegar lá, né?
2: Sim, até porque era só uma mesa que a gente colocava, né? Então, tipo assim, fazia aquela fila enorme, assim. E aí eu disse, não, vamos botar duas mesas. Duas mesas vai ficar melhor, porque aí o pessoal vem de um lado e de outro lado e vão pegar o café mais quentinho. E eu já tinha conversado com o pessoal da cozinha, né? Até quero agradecer todos eles dali, que são muito, assim, parceiros, fazem tudo com muito amor. Não tem. Importante fazer com amor, né?
1: Exato,
2: Quando a gente faz com
1: exato.
2: amor, dá tudo certo,
1: É o
2: né? Eu acho.
1: principal, é o principal.
2: E aí eu disse assim, ó, café devagar, eu quero café quente. Eu jamais vou servir o café para minha mãe gelado. Então, como eu não sirvo para minha mãe, eu não quero servir para os outros gelado. Então, vamos se preparar e vamos botar quentinho. Vai devagar. Mesmo que eles demorem um pouquinho para pegar o café, tem tempo, né? Mas pegar um café quentinho, porque eu não sei você, mas eu não tomo café
1: É
2: gelado. Não
1: verdade, não
2: gosto,
1: tem
2: não
1: como,
2: tem
1: né?
2: café quente.
1: Tem que
2: Então,
1: ser assim.
2: eu sempre fui preocupada com isso, não tem. E deu certo, as duas mesas deu certo,
1: Que bom,
2: né?
1: que
2: E
1: bom.
2: é isso que a gente tá ali sempre cuidando. Mas eu não tomo café
1: É
2: gelado. Não
1: verdade, não
2: gosto,
1: tem
2: não
1: como,
2: tem
1: né?
2: café quente.
1: Tem que ser
2: Então, eu
1: assim.
2: sempre fui preocupada com isso, não tem. E deu certo, as duas mesas deu certo,
1: Que bom,
2: né?
1: que
2: E
1: bom.
2: é isso que a gente tá ali sempre cuidando desses detalhes.
1: Outros olhares que a gente vai falar daqui a pouquinho aqui, como a Tati já mencionou, que daí é o assunto principal também, o trabalho dentro do clube de mães que está sendo realizado, ou dos clubes de mães, né? Nós temos 27 clubes de mães aqui no Balneário Arroio do Silva, e a gente vai falar daqui a pouquinho sobre isso. Tati, além do encontro do grupo de idosos, que antes era o grupo da terceira idade, entre outros, o que mais que está sendo disponibilizado ali por parte do Departamento Social com o acompanhamento da primeira-dama Luzia e com o teu departamento aí, você como diretora do Bem-Estar Social.
0: Em relação à pasta da terceira idade, né? Nós temos hoje, quinta-feira, inclusive eles já

0: estiveram aqui, acompanhados
1: Sim.
0: com o professor Jorge Fidelis.
1: Ah,
0: Também
1: sim.
0: é um projeto da Luzia e do seu Jorge, né? Que é o projeto de violão, onde nós temos esse profissional disponibilizado pela Secretaria de Desenvolvimento Social.
1: Boa.
0: E atende 10 idosos, né? Os idosos que tinham... Até a gente teve uma trabalheira, né? Porque nós tínhamos 10 vagas para aqueles 260 idosos que estariam lá.
1: Olha só.
0: Então, a gente teve a ideia de... No dia, nós confeccionamos... um cartãozinho com uma música,
1: sim,
0: né?
1: Sim.
0: E atrás um número. Depois nós fizemos um sorteio aleatório.
1: Para poder, porque isso. Tinha muita gente querendo participar.
0: Isso, até para ser de uma forma, vamos dizer assim, que todos pudessem participar, né?
1: Sim.
0: Aí saíram uns 10 idosos, teve alguns com algumas histórias, né? A dona Ana, inclusive, que tinha um violão lá que ficou guardado 53 anos. A dona Soleci, né? Que é uma das mais alegres, que ainda diz que vai ser a Ana Castela. E assim eles vão criando as histórias,
1: que
0: né?
1: Legal.
0: O seu Milton também. E estão ali com o curso de violão. Todas as terças e quintas nós temos a ginástica, o projeto Ritmo e Vida. Terças e quintas elas contemplam o pessoal do lado sul para. Idosos e Clube de Mães.
1: Certo.
0: Lá no Francisco Leonardelli.
1: Sim.
0: E quartas e sextas aqui conosco no Centro Multiuso, para o lado norte, centro.
1: Sim.
0: Mas isso não... Terças e quintas elas contemplam o pessoal do lado sul para.
1: Idosos
0: e Clube de Mães.
1: Certo.
0: Lá no Francisco Leonardelli.
1: Sim.
0: E quartas e sextas aqui conosco no Centro Multiuso, para o lado norte, centro.
1: Sim.
0: Mas isso não impede que a pessoa queira participar os 4 dias, ela pode, não tem problema.
1: Ah, tá, tem aberto, se quiser ir a semana inteira, não tem problema.
0: Tem gente que vai na terça, quarta, quinta e a sexta, e estão ali conosco. Nós também disponibilizamos agora os outros trabalhos que vêm sendo feitos, estamos com um professor que participou do projeto Aldir Blanc,
1: sim,
0: pela prefeitura, teve o projeto contemplado e está realizando com os idosos ali na parte da tarde,
1: sim,
0: ensaiando eles para a terceira idade na Semana Farroupilha. Nós teremos uns casais
1: legal
0: que vão com o professor Márcio e a professora Drica, que é uma professora da ginástica e está ensaiando só as mulheres. Também estarão na apresentação na Semana Farroupilha, já fica o convite, né? A nossa terceira idade vai estar
1: legal
0: ali.
1: Bom.
0: Um outro projeto que já teve a aprovação da Luzia, que nós estamos ainda em andamento, que também participou da Aldir Blanc, que é em relação a fotografias, né? A moça vai fazer esses registros, também vai ser o público com a terceira idade.
1: Legal.
0: E fora isso, nós somos parceiros, né?
1: Uhum.
0: Recentemente fomos parceiros da Secretaria de Saúde, com um projeto para verificação de pressão também.
1: Sim.
0: Eles estiveram ali, a gente ainda teve que organizar, porque ela dizia que eles não podiam estar em movimento.
1: Uhum.
0: Então, nós organizamos para ele chegar mais cedo.
1: Estar em repouso.
0: Isso, tranquilo, porque depois começa, não
1: sim
0: tem mais como, né? Então,
1: uhum,
0: nós somos também parceiros das outras secretarias também.
1: Muito legal. Ô, Luzia, para a gente finalizar esse assunto da terceira idade, é sempre lembrando que todo esse trabalho, todos esses serviços que são oferecidos, eles são todos de forma gratuita, né? Não tem custo nenhum para os aposentados, né? Para os idosos, para o clube da terceira idade. Basta estar com a carteirinha em dia e frequentar ali, é isso?
2: Sim, basta estar presente, né?
1: Exato.
2: Estar ali, todos os idosos que têm o cartãozinho de posto de saúde, né? Aqueles que não são cadastrados ali
1: sim
2: com nós ainda.
1: Uh-huh.
2: É só levar o cartãozinho.
1: Ali, é isso?
2: Sim, basta estar presente, né?
1: Exato.
2: Estar ali, todos os idosos que têm o cartãozinho de posto de saúde, né? Aqueles que não são cadastrados ali
1: sim
2: com nós ainda.
1: Uh-huh.
2: É só levar o cartãozinho azulzinho aquele,
1: sim,
2: um comprovantezinho de residência, que a gente já faz a carteirinha ali, né? Tem, e eles começam a participar do clube da terceira idade.
1: Isso.
2: Eu digo que não é terceira idade, é a melhor idade, né?
1: Exatamente.
2: Porque eles chegam todos armados, eles estão... E ali não é só dança, ali tem a reza, que a gente faz orações para as pessoas.
1: Sim.
2: Então, né? Tem o tem um momento da oração, que a dona Irade faz, não tem?
1: Bom,
2: que é
1: bom.
2: Um momento que a gente pede para aquelas pessoas que estão acamadas,
1: sim,
2: não tem?
1: Sim.
2: Até essa segunda-feira foi muito interessante, que foi para nós mesmos, para todos nós ali que estavam ali, né? Porque a gente também está ali, a gente também precisa de orações,
1: sim,
2: não tem?
1: Sim, sim, sim.
2: E assim, é uma coisa assim, o parabéns, que a gente não se esquece dos parabéns para dar
1: Os aniversariantes ali do dia, da semana, legal.
2: A gente fez uma dinâmica também, assim, com até foi a Tati que planejou, não tem? Colocou uns cartãozinhos, quem você gostaria de dar um abraço, quem você nunca disse eu te amo e quer dizer eu te amo pela primeira vez. Teve irmãs ali que nunca tinham dito eu te amo uma para outra, e ali teve aquele momento ali, não tem?
1: Sim.
2: Foi muito gratificante para a gente, não tem, aquele momento ali. Eu quero agradecer também os músicos, né? Que eles estão ali sempre presentes,
1: sim,
2: não tem?
1: Sim.
2: São muito, né, bem gentis com a gente. E a terceira idade, a diretoria, eu não tenho o que reclamar deles. Eles só acrescentam mais na minha vida.
1: Aham, que bom. 8h56, estamos aqui conversando, né? Então, com a nossa colega Tati, ela que é diretora do Bem-Estar Social aqui de Balneário Arroio do Silva, juntamente com a primeira-dama Luzia de Souza.

0: E nós estamos falando aqui com vocês, meus amigos e minhas amigas, sobre os assuntos do grupo de idosos da terceira idade, da melhor idade, e também vamos falar agora sobre os clubes de mães, os trabalhos que estão sendo desenvolvidos aí, então, algumas novidades que estão chegando. Daqui a pouquinho tem recadinhos de vocês que estão nos nossos da melhor idade, e também vamos falar agora sobre os clubes de mães, os trabalhos que estão sendo desenvolvidos aí, então, algumas novidades que estão chegando. Daqui a pouquinho tem recadinhos de vocês que estão nos nossos meios aqui, tanto Facebook quanto pelo WhatsApp, tá certo? 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Muito bem. Além do grupo de idosos, a primeira-dama também está envolvida juntamente com os clubes de mães. Esse um pouquinho mais ativamente, podendo falar assim, né, Luzia? Porque são 27 clubes de mães aqui no Balneário Arroio do Silva e tem que dar atenção para todos. Como é que é essa questão? Como é que foi esse desafio também? Eu sei que você já fazia esse trabalho junto com a ex-primeira-dama, mas agora à frente, diretamente aí como primeira-dama, como é que é esse desafio dos clubes de mães?
1: Ai, o que eu vou te dizer? Para mim, assim, é um desafio, mas é um desafio bom.
0: Sim, sim.
1: Não é um desafio
0: que
1: assim
0: mesmo.
1: Que é difícil. Não, a gente assim deixa de fazer algumas coisas, né? Eu tenho um filho de 17 anos que eu tenho que acompanhar, eu tenho que estar ali junto com ele, claro, tenho que dar atenção para ele, eu tenho uma casa para cuidar também, né? Eu faço isso tudo, é voluntário, né?
0: Sim.
1: Então,
0: tipo, e ao mesmo tempo tem que dar esse trabalho e essa atenção aí para os clubes de mães, então,
1: sim,
0: né?
1: Sim, então, assim, mas é uma coisa que não me assusta, porque, como eu disse, o ano passado já acompanhei a Diane, né?
0: Sim.
1: E aí eu escutava muito a Diane falando e já ia agregando tudo que a Diane passava para mim, eu ia agregando.
0: Sim.
1: Porque realmente ela deixou grandes coisas para mim, tipo, assim, Luzia, tu vai gostar muito da terceira idade, a gente sai mais renovada de lá.
0: Uh-huh.
1: Isso sim, agradeço ela de coração, não tem porque acontecer o mesmo, não tem. E o Clube de Mães é a mesma coisa, a gente chega lá, às vezes eu marco 3-4 visitas e a gente consegue, às vezes, fazer uma visita, porque elas não querem que a gente saia, elas querem que a gente fique até no
0: café.
1: E o Clube de Mães é a mesma coisa, a gente chega lá, às vezes eu marco 3-4 visitas e a gente consegue, às vezes, fazer uma visita, porque elas não querem que a gente saia, elas querem que a gente fique até no café.
0: Aí toma um cafezinho.
1: Aí tem as brincadeiras, aí todas querem conversar um pouquinho, aí já falo de alguma coisa a mais, não tem, eu queria pedir pro prefeito isso, não sei.
0: Ah, já daí já tem uns pedidos também.
1: Aí já vem ali, não tem, e a gente tenta ali escutar, não tem, porque é um momento, né, que elas têm ali pra, né, pra gente passa pra elas alguma coisa, mas a gente também recebe delas, né, muita atenção delas.

0: Sim,
1: assim, ó,
0: exatamente.
1: pelo menos a gente sempre foi bem recebida, né, Tati?
0: É.
1: Assim, cada vez que a gente vai, a gente entrega o trabalho, a gente entregou a mandala, né, que foi o primeiro trabalho, mas
0: Sim.
1: depois a gente foi nos grupos, não tem, para ver como é que tava, não
0: Ah,
1: tem.
0: sim, tem um acompanhamento, não é simplesmente, ah, vamos largar ali o trabalho ali e vocês que se
1: Sim,
0: virem, né?
1: não. Aí
0: Ah, legal
1: são
0: isso aí.
1: 27
0: Sim.
1: clubes, né? Então, a primeiro foi feita a dinâmica, né, com cada grupo tem um
0: Sim.
1: presidente, né?
0: Aham.
1: Coordenadora. Aí a gente fez um cursinho ali para ver como é que fazia as mandalas e
0: Sim.
1: tal. E depois a gente deu os trabalhos. Aí a gente começa a passar no grupo para ver como é que tá o andamento, não
0: Sim,
1: tem a
0: sim.
1: dificuldade delas, se tem alguma dificuldade. Eu acho que a gente deixou, acho que uns três, quatro grupos né, o primeiro trabalho de não ir. Mas
0: Sim.
1: esse já no segundo trabalho a gente já vai começar por esses grupos que a gente não
0: Ah,
1: foi, porque são
0: sim. É,
1: 27
0: não dá
1: grupos.
0: conta,
1: Então é
0: né?
1: de um lado e de
0: Sim.
1: outro, não tem de um lado e de outro.
0: Sim.
1: E a gente programa às vezes quatro e às vezes dá para fazer um, dois grupos no máximo, não
0: Sim,
1: tem.
0: entendi.
1: E a gente não. Quando eles pedem para ficar, ah, fica mais um pouquinho, fica mais um pouquinho, a gente pensa assim, ah, vou ficar, tá bom, então vou
0: Aham,
1: ficar mais um
0: tá
1: pouquinho mesmo,
0: gostoso
1: tem que estar
0: aqui,
1: gostoso, vou
0: né? É,
1: ficar mais um pouquinho, não tem.
0: exatamente. Ô, Tati, como é que é essa questão aí do trabalho dentro dos clubes de mães agora? Tem trabalhos novos que foram entregues agora, essa semana, né? Aos 15 dias atrás, e agora também já as visitas para ver como é que estão como é que é essa questão aí do trabalho dentro dos clubes de mães agora? Tem trabalhos novos que foram entregues agora essa semana, né? Aos 15 dias atrás, e agora também já as visitas para ver como é que estão fazendo o trabalho. Como é que é essa questão?
2: É, exatamente, como mencionado, né, nós temos 27 clubes de mães e o que que a gente tem feito também? É, a gente fez aquela primeira visita com os clubes até para mim conhecer elas, né? Fui com a Luzia para ela me apresentar. Ficaram alguns realmente de fora, né? Porque, como mencionou, aí elas só se encontram terças, quartas e quintas.
0: Sim.
2: Então, os 27 são somente nesses dias. E o que que acontece? Às vezes tem um lá na Praia do Maracujá, que é na terça, e outro da terça lá no Areias Brancas. Então,
0: Sei.
2: se fosse todos mais ou menos na mesma linha, a gente vinha, né? Como não tem como. E, além disso, a gente está acompanhando, porque nós temos também uma outra parceria com o SAMU, com o projeto de primeiros
0: Ai,
2: socorros,
0: legal,
2: né?
0: legal.
2: Que o Alan fez essa intermediação, primeira conversa com a Luzia deu o ok, e a gente achou muito interessante, porque a gente sabe que alguns clubes de mães, tem umas que tem 12, tem umas que tem 45, a informação não vai ficar só para aquelas 12, para aquelas 45. Eu
0: Sim.
2: acredito que elas são multiplicadoras de informações.
0: Sim.
2: Então, tem um filho, tem um neto, e isso está sendo muito bem proveitoso. Porque
0: Sim.
2: nos primeiros socorros, a gente às vezes tem uma ideia antiga que vinha com aquilo que a gente ficava na cabeça. Uma que elas costumam falar muito é na hora que tem aquele ataque epilético, que a gente vai engolir a língua. Eu ouvi
0: Sim.
2: a minha avó falar isso, né?
0: Sim.
2: E a gente tinha, não, puxa a língua, segura a língua. E hoje a primeira coisa que eles falam, não, jamais você faz isso, que a pessoa nunca vai engolir a língua. E quem for segurar pode perder o dedo, porque a gente tem uma musculatura muito forte e
0: Sim,
2: pode amputar esse dedo.
0: no, no.
2: Então, são situações que a gente vem vindo com os clubes de mães que vem sendo muito proveitoso.
0: Legal,
2: Então, ali eles
0: interessante.
2: já levam uma hora.
0: Não são só os trabalhos aqueles ali, né?
2: Isso. Então, além disso, a gente já está agora, também fizemos a entrega do segundo trabalho, né? Onde a primeira-dama teve o cuidado né? Tinha bastante. Ali eles
0: Interessante.
2: já levam uma hora.
0: Não são só os trabalhos aqueles ali, né?
2: Isso, então, além disso, a gente já está agora, também fizemos a entrega do segundo trabalho, né? Onde a primeira-dama teve o cuidado né? Tinha bastante material que tinha ficado lá na Secretaria de Desenvolvimento Social.
0: Sim.
2: Então, para nós não começarmos um novo trabalho, fazer uma nova licitação para adquirir todo o material novo,
0: Ah, entendi,
2: a
0: entendi. Um
2: gente só.
0: reaproveitamento
2: A
0: do
2: gente,
0: material.
2: isso, a gente
0: Interessante.
2: completou, né? E entregamos, acabamos de entregar, então, foram cada mãe, são 580 mães.
0: 580 mães
2: Isso,
0: dos 27 clubes.
2: cada uma recebeu, então, quatro toalhinhas de pano de prato, um
0: Sim.
2: metro de chitão, onde elas vão poder utilizar para fazer ou suplá de mesa, ou um avental,
0: Tema
2: ou
0: livre.
2: isso, ou como elas tinham feito também, né, nas bolsas, que foi um projeto que a Luzia já tinha participado, e para o clube inteiro a gente deu um kit com tintas. Então, cada coordenadora recebeu,
0: Sim.
2: levou, né? Nós fizemos um café, fizemos uma conversa com
0: Sim.
2: elas, né? Conversamos, tiramos dúvidas, rimos, nos divertimos e depois elas levaram para o grupo. E agora nós estamos voltando às duas e estamos conferindo, não vendo, né? Essas mães receber. Inclusive, recentemente tivemos o Jardim Atlântico. A Claudete no dia não pôde porque ela estava recebendo a visita do SAMU. E
0: Sim.
2: nós fomos já na terça, entregamos em mãos junto à entrega do trabalho, vimos
0: Ah,
2: as
0: sim.
2: mães com,
0: Agora,
2: né,
0: terça-feira, né?
2: conferir
0: Isso.
2: isso para ver e como é que vai ser o trabalho que a gente está acompanhando.
0: Exatamente.

0: É interessante esse olhar aí de avaliar o que tinha lá já, né? O que poderia, porque muitas vezes a gente quer fazer algumas coisas novas, só que o dinheiro público está sendo colocado ali, está sendo investido para aquilo ali, que as mães não têm esse custo, nos clubes de mães, dos trabalhos que são ofertados da prefeitura. Só que daí não adianta comprar outro se tem alguma coisa que pode ser reaproveitado, e aí fica um tema livre. Eu acho que foi um olhar bem interessante, assim, né, primeira-dama?
1: Sim, Evandro, e foi assim, quando a gente foi visitar né, os grupos de...
0: Não adianta comprar outro se tem alguma coisa que pode ser reaproveitado, e aí fica um tema livre. Eu acho que foi um olhar bem interessante, assim, né, primeira-dama?
1: Sim, Evandro, e foi assim, quando a gente foi visitar né, os grupos de mães e ver as mandalas, eu já falei do segundo trabalho para elas,
0: Ah,
1: entende? Disse,
0: legal.
1: olha, seguinte, a gente vai aproveitar o que tem lá.
0: Ótimo,
1: Porque o
0: ótimo.
1: que acontece? Não adianta ficar guardado lá, porque vai vir traças, vai, né? E vai ser uma coisa
0: Sim. E daí vai
1: desperdiçada.
0: ser colocado fora,
1: É um
0: infelizmente, né? Se deixar,
1: desperdício. Então,
0: claro.
1: aí foi passado para elas o que seria e elas receberam isso muito bem. Porque
0: Sim.
1: às vezes tem mãe assim que acha assim que, mas podia ser um trabalho assim? Não, não, mas não, todas aceitaram muito
0: Ah, que
1: bem.
0: bom.
1: Aí eu disse, aí pro próximo ano, sim, serão novos projetos, né? Aí até a gente fez a reunião para entregar os trabalhos, né? Um segundo trabalho, e tinha mãe que disse assim, podia ser um trabalho assim. Mas assim, a gente tentou explicar que não é assim. Pegou, viu um negócio na Shopee, não tem, dizer, pode ser aquele tipo de trabalho ali. Não, tem uma licitação, tem todo
0: Claro, é a parte burocrática,
1: tem
0: né?
1: uma burocracia nisso, né? Então a gente não
0: Exato.
1: pode simplesmente dizer assim, podia ser isso. Não, tem que fazer uma licitação e ver se passa isso, porque nem tudo que está ali na Shopee a gente consegue adquirir numa firma, não, né?
0: Exato,
1: Que tem que
0: exato.
1: ser três licitações para ver qual é a mais baixa, né? Para fazer o pedido.
0: Exato.
1: Aí, mas elas entenderam muito bem e a gente entregou os trabalhos. A gente está agora passando para ver, não tem, porque assim, tem grupo que tem 50 mães, 45 mães. Então a gente passa para ver, acompanhar elas, pegar a assinatura das mães que estão tá ali. Porque assim, elas têm que estar tá ali presente fazendo coisa, não é só
0: Sim,
1: pegar o trabalho. Então elas têm que
0: claro,
1: estar tá
0: claro, claro.
1: ali se reunindo, né, participando. E aí a gente passa para pegar a assinatura, ver se estão todas as mães, não tem certinho. Os kits que sobrar a gente traz, que são aquelas mães que estão ausentes, que não vão participar, ou que não gostam daquele tipo de trabalho, porque ninguém é
0: Ah,
1: forçado a fazer o que não gosta,
0: sim.
1: né? Ver se estão todas as mães, não tem certinho. Os kits que sobrar a gente traz, que são aquelas mães que estão ausentes, que não vão participar, ou que não gostam daquele tipo de trabalho, porque ninguém é
0: Ah,
1: forçado a fazer o que não gosta,
0: sim.
1: né? A gente tem grupos que jogam canastra. Aí a gente não vai dizer, você tem que
0: Ah, é
1: fazer.
0: obrigada.
1: Não, não é
0: Certo.
1: obrigatório. Pega quem quer. Só
0: Sim.
1: que sim, tem que apresentar para nós depois o trabalho pronto para a gente
0: Sim.
1: saber que aquilo ali está tendo um resultado, né?
0: Sim.
1: Então, isso é bem
0: É
1: importante,
0: importante
1: mas.
0: mesmo. 9h08, Tati, antes da gente finalizar aqui, trazer o abraço e o alô aqui dos amigos, não sei se eu vou ter tempo para falar de todos. A gente sabe que o grupo da terceira idade tem o final do ano um encontro geral, que daí tem um passeio que está sendo organizado. Os clubes de mães são diferentes, cada um faz o seu, mas tem uma reunião do clube de mães, de todas as mães ali, para apresentação dos trabalhos. É assim que funciona?
2: Isso mesmo. A primeira-dama já está com esse olhar, vai visitar agora, acho que na sexta-feira, né, para os idosos, onde vai ser o passeio.
0: Já quer falar para nós
2: Que
0: aí,
2: vai.
0: primeira-dama?
2: É
0: Quer deixar
2: segredo
0: suspense ainda para
2: ainda.
0: eles? Quer deixar em suspense? Deixa em segredo,
1: É,
0: então.
1: não é que a gente vai visitar os lugares, né, que está ali, mas a gente tem que ver se vai estar disponível para fechar para nós, né, porque é uma coisa que tem que ser fechado para nós. Então, não posso nem dizer qual é o lugar, porque a gente ainda vai
0: Legal.
1: visitar.
0: Depois a gente vai saber em primeira mão, a gente destaca aqui para vocês. E aí
2: E
0: tem esse
2: isso,
0: trabalho, né, Tati?
2: e as mães também, né? A gente faz um encerramento ali no Centro Multiuso, porque agora comporta também, né? Para as mães virem, vem todas elas, é o momento das 580 estarem conosco, né? Isso também faz um encerramento final, tanto do Clube de Mães como da terceira idade.
0: Certo. Agora 99, deixa eu tentar pegar aqui algumas palavras, deixa eu ver quem que está aqui no nosso WhatsApp primeiro, né? O nosso amigo Marcos Arente está mandando um bom dia aqui, o parabéns para a Luzi e para a Tati, mandando um abraço para vocês aqui, o Marcão ali do campo. Deixa eu ver quem mais que está por aqui, é a Daiane Prudêncio, do coordenadora do Clube de Mães, e mandando um bom dia aqui, o parabéns para a Luzi e para a Tati, mandando um abraço para vocês aqui, o Marcão ali do campo. Deixa eu ver quem mais que está por aqui, é a Daiane Prudêncio, do coordenadora do Clube de Mães Estrelas da Vila, é isso? O
2: Isso.
0: Miguel tá querendo mandar um abraço aí para a primeira dama Luzia e também para Tati. Beijo, meninas. É isso?

0: Daiane é o nosso clube novo, né? Os dois
1: ah,
0: novos
1: que
0: entraram, a Daiane lá na Vila Isabel, né? Inclusive, tá lindo o trabalho delas, quero parabenizar as
1: que
0: mães,
1: legal.
0: Porque as outras mães já tiveram um curso, né, de pintura, Evandro,
1: sim,
0: nos
1: sim.
0: outras ocasiões, e esse é novo. Então, elas estão indo por elas.
1: Ah,
0: e já estão
1: certo.
0: Ali, elas mandam fotos, Daiane, parabéns, que vocês continuem. O outro novo é da Igreja Batista, que tá lá com o Arro, lá no lado norte também são os dois novos.
1: Muito bom. É, bom dia, abraço a essas duas maravilhosas, a Rosineia, a Neia, né? Tá mandando um abraço aqui, um bom dia para vocês também. É, quem também manda bom dia, depois a gente vai passar aí uma nota de falecimento aqui a pedido, foi a professora Lena Borges. Parabéns a essas duas queridas pelo trabalho humano e transformador à frente do município. Nossa cidade só ganha com a liderança e a sensibilidade de vocês. Professora Lena mandando um abraço aí.
2: Ai,
1: também.
2: Muito obrigada.
1: É, o nosso amigo José, o Cabelo Pintor, tá mandando um abraço aí também, parabenizando aí a Luzia, a Tati, essa dupla maravilhosa, também mandando aqui um alô à minha amiga Nega do Marinho, bom dia Pique, manda um abraço aí pra Tati, pra primeira dama Luzia, também tá mandando um abraço.
0: Pra todos.
1: É, a Dani, bom dia, manda um abraço aí pra Tati, pra Luzia, parabenizar pelo trabalho que está sendo feito. A Dani, que é a nossa colaboradora aqui também.
0: A Dani hoje tá trabalhando cedo, né? É. Quer trocar o horário ali, então já tá, 8 horas já tava na prefeitura.
1: Isso é muito importante, muito bom. A Keia e o Vando, a Keia tá mandando um abraço aqui, bom dia pra vocês, essas duas meninas são tops, trabalham super bem, continuem assim, sendo maravilhosas e prestativas. Mandando um abraço aí pra vocês.
0: A dona Keia, já vou aproveitar o gancho, né?
1: A Keia e o Vando, a Keia tá mandando um abraço aqui, bom dia pra vocês, essas duas meninas são tops, trabalham super bem, continuem assim, sendo maravilhosas e prestativas. Mandando um abraço aí pra vocês.
0: A dona Keia, já vou aproveitar o gancho, né? Uma das mães que a gente inovou também, dos os cursos que a gente tinha, né? Em parceria com o Senar.
1: Sim.
0: A gente tá pegando um gancho e tá fazendo só com os clubes de mães.
1: Ah,
0: tivemos
1: legal.
0: Dois já, né? Um fluxo de caixa e agora conservas e hortaliças, e ela foi uma contemplada.
1: Boa. A Silvânia, bom dia, parabéns a Tati e a Luzia pelo trabalho delas, deixar o meu carinho aqui que eu tenho pela Tati também, a Silvânia.
0: Tá um mandando abraço pra aqui. Silvânia ali no Paraíba, né?
1: Isso, bom dia Pique, abraços pra Luzia e pra Tati, são maravilhosas, deixa eu ver quem é que tá mandando aqui o seu abraço, é a Elaine Siqueira, também tá mandando um abraço aqui. A Xuxa tá mandando bom dia, amo vocês, tá mandando um abraço aí, ela também ama muito a Celina ali do Clube de Mães, eu acho que do Erechim, né?
0: Isso mesmo, a dona Xuxa. E gosta do seu Jorge, né? Você, né, Luzia?
2: Sim, gosta.
1: Tá mandando um abraço aqui também. É, quem também tá mandando bom dia aqui, Evandro, é o nosso amigo Gian Subtil, ele e a família toda, parabenizando a primeira-dama Luzia e a Tati pelo excelente trabalho que estão fazendo, tá mandando um abraço aí então. É, o nosso amigo Jorginho da Agropecuária Mundo Animal também tá mandando um bom dia aqui pra gente. A dona Maria Odete, bom dia, um abraço pra essas duas aqui, só tenho a agradecer. Gente, não sei se eu consigo aqui no Facebook. Já, alguns já caíram no filtro, muitos já mandaram abraço, já caiu no filtro aqui. A Cíntia Bissol tá mandando bom dia, parabéns pelo trabalho. A Josilda Azevedo tá mandando bom dia, parabéns pelo trabalho também. O prefeito Jorge Luiz Freitas tá mandando um abraço. E aí dele não mandar um abraço também, né, dona Luzia? Hã?
2: É,
1: se ele não estiver ouvindo, não mandar um abraço, daí a coisa complica,
2: pois
1: porque
2: é,
1: complica. Tem quem mande lá também, né, dona Luzia?
2: Tem, né, quem manda lá em casa sou eu, né?
1: Boa, ele pode mandar na prefeitura ali com o prefeito, mas
2: mandar,
1: em casa
2: mas
1: ele
2: em
1: tem
2: casa
1: que se sentir mais tranquilo, né?
2: Ah,
1: boa, claro. Tá mandando um abraço aqui, mande lá também, né, dona Luzia?
2: Tem, né, quem manda lá em casa sou eu, né?
1: Boa, ele pode mandar na prefeitura ali com o prefeito, mas
2: mandar,
1: em casa
2: mas
1: ele
2: em
1: tem
2: casa
1: que se sentir mais tranquilo, né?
2: Ah,
1: boa, claro. Tá mandando um abraço aqui também, né? E, parabenizando pelo trabalho. Deixa eu ver quem tá mais aqui. A Josilda tá falando, tô querendo ficar idosa rápido pra poder participar do grupo de idosos. A Dulce Lima tá mandando bom dia. A professora Lena já falou aqui para o parabéns, então, né? A gente já passou aqui pelo WhatsApp, também tá no Facebook. É, a Clari Casagrande, bom dia, Pique. Tati, primeira dama, parabéns pelo lindo trabalho, que Deus abençoe vocês. O Márcio Adams, bom dia. Mandar um abraço para o pessoal da terceira idade, melhor idade. Um abraço também à nossa primeira dama e à Tati, pessoas competentes, guerreiras e comprometidas com o social.
0: O Márcio, que é o professor de dança, né? Tá ensaiando com
1: legal.
0: Os idosos do grupo, que são os casais.
1: Maravilha. Maria Margarete também tá mandando um bom dia, Piquetes, amigos do Arroio, para as duas maravilhosas. A Arlete Silveira manda bom dia. A Clair Amarantes também manda bom dia. O Igor Maciel, bom dia, Pique. Um abraço pra Tati e pra nossa primeira dama. É, o André, lá do Mercado Paraná, ele tá falando aqui que estão com um projeto.

0: Que vai começar na Praia do Pescador 50+, né? E ele pergunta se tem como ter o apoio da Prefeitura Municipal para saber um pouquinho mais desse projeto. Depois vocês entram em contato com ele para saber sobre esse projeto aí, né, Primeira
1: Sim,
0: Dama?
1: Para
0: saber o que pode apoiar lá. O Eliseu tá mandando bom dia, Pique, bom dia, Tati, a Primeira Dama, proprietário. Ele tá falando aqui no Arroio do Silva, mas quer logo, logo participar aqui das atividades da terceira idade. Seja muito bem-vindo. A Roseli Rossi está mandando bom dia, parabenizando pelo trabalho. A Maristane Silveira Barbosa também, a nossa amiga Maristane, mandando bom dia. Rosinei Shelley, a Shelley do Clube de Mães Dorcas, está mandando um abraço, parabenizando pelo trabalho também aqui. Tem muita gente. A Eliane de Souza Barbosa também, a nossa amiga Maristane, mandando bom dia. Rosinei Shelley, a Shelley do Clube de Mães Dorcas, está mandando um abraço, parabenizando pelo trabalho também aqui. Tem muita gente. A Eliane de Souza também manda bom dia. A Ruth Machado Bettencourt, bom dia, muito bom ouvir essa entrevista. A Alvina tá mandando bom dia também. A Lídia Rossi mandando bom dia para vocês. A Justina Alano, Ari Oswaldo Santos, todos aqui. Eu tentei ler, alguns já caíram no filtro. Foram mais de 37 comentários, então mandando bom dia. A Zena, lá do Bar da Zena, do Valmorseco, mandando bom dia. A Eva Mota também manda bom dia para vocês, parabenizando. Todos com os seus recados, com os seus abraços aqui. Minha colega Tati, muito obrigado pelo carinho, pela participação. Rapidamente, só pro pessoal que quiser participar, então, ou dos clubes de mães, ou da terceira idade, pode procurar a diretoria do Departamento Social. Os clubes de mães, cada um tem o seu, para saber a localidade e a terceira idade?
1: Isso, eu fico disponível ali no Centro Multiuso, bem aqui perto da rádio, bem perto do campo de futebol, da Secretaria de Educação. Eu estou ali praticamente o dia todo, né, com exceção do dia que a gente faz as visitas. Menos na segunda-feira, que como tem a terceira idade, a gente não consegue dar atenção.
0: Sim.
1: Pode nos procurar. Clube de Mães, nós vamos direcionar. Vi aí a dona Alvina, a dona Justina, a Shelly, a Dulce, são coordenadoras. Né? A gente vai direcionar para elas, para que você possa estar participando. Os idosos, como a primeira-dama já mencionou, você só precisa nos procurar também. Pode ser na segunda-feira ou durante a semana. Comprovante de residência, documento pessoal e o cartão azul do posto de saúde.
0: Certo.
1: Com essa
0: certo.
1: Documentação, a gente já faz a carteirinha, você fica com a provisória, 4 presenças com a provisória. Na quinta, a Luzia mesmo já tem o cuidado de olhar, levar para a salinha, bate a foto e fica com a sua carteirinha já definitiva.
0: Sim.
1: E já participa com a gente. Então, são todos bem-vindos. Né? Já vou aproveitar o espaço para me despedir.
0: Claro.
1: Não poderia deixar de mencionar aqui, como a Luzia lembrou, o Pedro, né? O Pedro, toda segunda-feira, fisioterapeuta da Fisistativa, e já participa com a gente. Então, são todos bem-vindos. Né? Já vou aproveitar o espaço para me despedir.
0: Claro.
1: Não poderia deixar de mencionar aqui, como a Luzia lembrou, o Pedro, né? O Pedro, toda segunda-feira, fisioterapeuta da Fisistar, está também voluntário ali. No comecinho do encontro, ele faz exercício para que os idosos possam se exercitar e estar ali conosco. Quero agradecer mais uma vez o pessoal da cozinha, a Fernanda, que é da limpeza.
0: Tá mandando um abraço aqui, inclusive.
1: Que está comigo direto, né? Toda semana e na segunda-feira. As meninas da cozinha, que vêm só na segunda. O Sandro, que é um motorista, que é bem mais que um motorista, né? Já é um amigo que está com a gente. E agradecer a Nani, a Liege, as meninas que estão lá, que nos ajudaram também no segundo trabalho. Nós cortamos 2.320 toalhinhas. Elas cortaram e nós embalamos, né, com todo o nosso carinho, e assim repassamos para as mães. 580 metros de chitão. Então, foi um trabalho de equipe. Agradecer elas também, que fazem parte, como a Luzia falou, agora um pouco mais distante, né? Mas
0: Sim.
1: estão sempre junto conosco. E a Luzia, que é quem está mais comigo, né? Também está aqui. Já deixar um agradecimento em nome de todos. E você pelo espaço, né?
0: Obrigado.
1: Todo o espaço que a rádio dá, sempre vem mencionando. Eu vejo que quando a gente faz as notícias, posta, eles compartilham, vão lá cuidar. E é um mecanismo importantíssimo aqui, não porque eu trabalho aqui também, mas realmente faz toda a diferença.
0: Muito obrigado, Tati, pela participação. Primeira Dama, obrigado por ter vindo novamente. Vamos voltar em outras oportunidades para falar aí onde é que vai ser a atividade do grupo de idosos no final do ano, aquela coisa toda. Mas parabéns pelo trabalho. Nota-se que pelos comentários, pelos abraços, por tudo que a gente tem acompanhado aqui, a grande quantidade, né, de comentários aqui, de parabenizando pelo trabalho. Eu acho que é importante esse trabalho estar no caminho certo. Parabéns, então, e obrigado por ter vindo aqui conversado com a gente.
2: Obrigado, sim, Evran. Eu quero agradecer a todos, a esse grupo aí que falou dos 50 mais, sim. Pode procurar a gente, que vai ter apoio, sim.
0: Legal.
2: Tá?
0: Parabéns, então, e obrigado por ter vindo aqui conversado com a gente.
2: Obrigado, sim, Evran. Eu quero agradecer a todos, a esse grupo aí que falou dos 50 mais.

0: sim. Pode procurar a gente, que vai ter apoio, sim.
1: Legal.
0: Tá? Eu acho que a gente não faz nada sozinho. A gente tem que estar sempre em união, não tem... Com um único objetivo, não tem bandeira política. O único objetivo é o quê? Fazer o arroio crescer.
1: Exato.
0: Não tem. É
1: Parabéns.
0: Esse meu objetivo. Eu entrei com esse tema, não tem esse lema, não tem aí, de não ter bandeira política. Ter, sim, um único objetivo, que é fazer o arroio vir a crescer mais, não tem?
1: Claro.
0: E é
1: claro.
0: Esse o meu objetivo e eu vou conseguir.
1: Com
0: tenho certeza.
1: Certeza.
0: Quero agradecer a todos. O pessoal lá concursado da prefeitura, a Câmara de Vereadores, a Nani, Tati, a todos os grupos de mães, a terceira idade, a todos que participam da terceira idade, não tem? E eu só tenho que agradecer. Muito obrigada.
1: Eu que agradeço. São 9h19 para vocês que ficaram aqui com a gente. Muito obrigado pelo carinho. Quem também ainda mandou um abraço aqui, né? O nosso amigo da cor mandando o seu bom dia. É, a minha amiga aqui também, né? Que acabou mandando o seu abraço, a Ivonete Ortiz. Tamo junto aí na melhor rádio de todos os tempos. Obrigado, Ivonete Ortiz. A Fê Arendi também mandou bom dia e parabéns pelo trabalho. A Valdete Pereira Matias também parabenizando aí vocês pelo trabalho que estão fazendo. Ela falou que a mãe dela não perde uma segunda-feira. A Justina Alano também mandando bom dia e parabéns. E a todos vocês que ficaram na nossa companhia, muito obrigado pelo carinho, tá? É, a gente vai fechando. Amanhã nós vamos receber a secretária de Educação, ela que vai vir aqui pra gente falar sobre o desfile do 7 de setembro, que teve novidades aqui, já que a Tati comentou, o olhar da primeira-dama Luzia, colocando aí o pessoal da melhor idade já num pelotão separado, mas no início ali, até pra dá mais conforto, mais comodidade. A gente sabe que às vezes vai ficando esperando, vai ficando em pé, vai cansando, demora, e a gente sabe que os nossos senhorzinhos e senhorzinhas acabam cansando. Então, dá mais conforto, mais comodidade. A gente sabe que às vezes vai ficando esperando, vai ficando em pé, vai cansando, demora, e a gente sabe que os nossos senhorzinhos e senhorzinhas acabam cansando. Então, um grande olhar, parabéns pela iniciativa, e a gente vai falar sobre isso amanhã aqui no nosso programa. A Flor Leão tá mandando um bom dia aí pra primeira-dama, e a gente vai fechando por aqui. Seguimos no rádio 87.9 FM ou portal verdesmares.com.br. Já tem esportes, tem informações ainda pra vocês aqui. O intervalo que a gente faz agora, e na sequência nós estamos de volta, 9 horas mais 20 minutos.
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4: 9 horas e 21 minutos.
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Aqui já falando de esportes, então, no nosso programa, é quinta-feira, é 3 de setembro de 2026. Rapidamente a gente traz as informações do setor esportivo, então, aqui para vocês. 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

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Informação aí para você. Campeonato Brasileiro da Série A, nós tivemos um jogo atrasado da quarta rodada. O Flamengo venceu o Mirassol pelo placar de 2-0, tá? Então, com esse, informação aí pra você. Campeonato Brasileiro da Série A, nós tivemos um jogo atrasado da quarta rodada. O Flamengo venceu o Mirassol pelo placar de 2-0, tá? Então, com esse resultado, o Flamengo superando aí o Mirassol. O Flamengo foi para a segunda colocação, tá? É importante a gente destacar aqui, ou foi não, ele permanece na segunda colocação, só que com esse resultado ele fica a um ponto do líder agora, tá? Fica a um ponto do Palmeiras. Próxima rodada é a 26ª, ela tem rodada no sábado, no domingo, e o jogo do Grêmio que é na segunda-feira, no feriado 7 de setembro. O Flamengo joga contra o Remo e o Palmeiras joga contra o Botafogo. As duas equipes jogam fora de casa no domingo. Possivelmente o Flamengo tem vida mais fácil porque o Remo tá lá na zona de rebaixamento e o Palmeiras vai pegar o Botafogo. O Botafogo é uma equipe boa, não tá numa fase legal, tá com 30 pontos aí. Os últimos 3 jogos, 3 derrotas, mas a gente sabe, né? É jogo mais complicado aí pro Palmeiras. Botafogo é uma equipe mais tradicional. Série A do Campeonato Brasileiro, então, agora Palmeiras tem 52 pontos, o Flamengo tem 51 e depois vem o Atlético Paranaense com 45. Diferença grande aí, então, do primeiro e segundo contra o terceiro colocado. Hoje tem Série B do Campeonato Brasileiro também, hoje tem um jogo, tá? O jogo que a gente vai trazendo pra você aí é Náutico e Botafogo de Ribeirão Preto. Apenas um jogo, esse jogo tá marcado aí para as 8 horas da noite, a 26ª rodada iniciando hoje. Amanhã, 7h30 da noite, o Criciúma joga contra o Cuiabá. Aí sábado é a vez do Avaí jogar fora de casa contra o Novo Horizontino, 4 da tarde. E o líder Juventude vai jogar contra o Atlético Goianiense às 18 horas no Alfredo Jaconi. Esse jogo, 7h30 da noite, o Criciúma joga contra o Cuiabá. Aí sábado é a vez do Avaí jogar fora de casa contra o Novo Horizontino, 4 da tarde. E o líder Juventude vai jogar contra o Atlético Goianiense às 18 horas no Alfredo Jaconi. Esse jogo que acontece no sábado. E a Copa do Brasil, hein, minha gente? Definida já uma semifinal. O Palmeiras ontem empatou em 0-0 com o Santos. Resultado principal foi o primeiro jogo, o jogo de ida, onde o Palmeiras venceu por 3-0 o Santos. E aí, neste empate, né, nós tivemos o Palmeiras garantindo a vaga para a semifinal da Copa do Brasil. Então, nós temos essa definição, e o Vasco que venceu Vitória pelo placar de 2-0. Venceu o primeiro jogo por 1-0, jogando em São Januário. Voltou a vencer agora, jogando lá no Barradão, lá em Salvador. Então o Vasco vai enfrentar o Palmeiras agora, tá? A gente só não sabe como é que fica a definição ainda dos jogos, mas é Vasco e Palmeiras na semifinal da Copa do Brasil. Palmeiras venceu, então, o primeiro jogo 3-0 e empatou 0-0. O Vasco venceu o primeiro jogo por 1-0 e voltou a vencer por 2-0. O Atlético Mineiro aguarda hoje o seu adversário, ou Grêmio ou Inter. Primeiro jogo foi 0-0, novo empate, você já sabe, decisão nos pênaltis. E quem vencer vai ficar com a vaga na Copa do Brasil para as semifinais. E não é só a semifinal, são 9 milhões de reais que está em jogo numa única partida. E também eu acredito que está ali o destino dos três.

treinadores, tanto do Inter, que é o Pizzolano, quanto do Grêmio, que é o Luiz Castro. Um dos dois aí tem uma grande probabilidade de deixar os seus clubes caso venham ser eliminados da Copa do Brasil. Porque a dupla Grenal não vai nada bem, né? A dupla Grenal não está absolutamente... Um dos dois aí tem uma grande probabilidade de deixar os seus clubes caso venham ser eliminados da Copa do Brasil. Porque a dupla Grenal não vai nada bem, né? A dupla Grenal não está absolutamente nada bem... Quando nós falamos da questão Campeonato Brasileiro, o Inter na zona de rebaixamento e o Grêmio a 3 pontos da zona de rebaixamento. Então a coisa está complicada para a dupla Grenal. Então nós temos aí o jogo de hoje, 8 horas da noite na Arena do Grêmio, Grêmio e Internacional. Primeiro jogo foi 0-0, segundo jogo hoje, empate, repito para vocês, é decisão nos pênaltis. Quem vencer fica com a vaga e vai enfrentar o Atlético Mineiro. Tá aí as quartas de final da Copa do Brasil. Repetindo, o Atlético Mineiro garantiu a vaga na última terça-feira, venceu o Cruzeiro por 2-1, depois do empate de 1-1 no primeiro jogo. O Vasco garantiu a sua classificação, venceu por 2-0 ontem o Vitória, já tinha vencido por 1-0. E o Palmeiras, ao empatar em 0-0 com o Santos, garantiu a sua classificação porque venceu por 3-0 o primeiro jogo. Agora tem o último jogo da dupla Grenal. Grêmio e Inter na Arena do Grêmio, 8 horas da noite, hoje, pela Copa do Brasil. 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

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Fechamos as informações do esporte. Vai ter Campeonato Municipal de Futebol 7 Society Sintético. Livre, fechado. Só para quem é morador e votante do Arroio do Silva. O jogo, ou melhor, a abertura do campeonato começa do dia 21 de setembro agora. Então, aproximadamente aí 15 dias, um pouquinho mais, né? Tem aí para as equipes se prepararem. Primeiro jogo deve acontecer, vai ser na segunda-feira, Golfinhos e Erechim. E na sequência tem o Vila Isabel e o Esporte Clube Olimpo. Os jogos acontecerão todas as quartas e segundas-feiras, segundas e quartas. Primeiro é a Chave A, que eu já falei. Quem folga nessa rodada é o Bar do Leandro. Golfinho, Erechim, Vila Isabel, Esporte Clube Olimpo e Bar do Leandro, Unidos da Coloninha, na Chave A. Na Chave B, tem Salva Vidas Futebol Clube, Dom Oliveira Futebol Clube, Silva Futebol Clube, Mariscão e o Atec. E na Chave C tem o Amizade, o Aerê, o Garrincha e o Panela. São as equipes, então. Campeonato Futeado de Futebol Sintético, 14 equipes. A abertura é dia 21 de setembro. Nós estaremos aí sempre conferindo, trazendo as informações para vocês. 9 horas com mais 40 minutos. 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Estamos aí sempre conferindo, trazendo as informações para vocês. 9 horas com mais 40 minutos. 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

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Olha, pessoal, tem uma, duas informações aqui importantes. Algumas outras, tá lá no nosso Facebook. Não sei se você já deu um pulinho lá, ainda não deu, mas eu quero falar para vocês que a gente tá pedindo, né, fazendo a campanha aí para a arrecadação de doação. Para um novo começo. É uma campanha solidária que a gente está falando aqui, né? Que é uma mamãe que está precisando de ajuda neste momento, está esperando seu bebê e não tem os itens necessários. Então, se você tiver aí roupinhas de bebê, recém-nascido também, ou dos primeiros meses, mamadeira, banheira, qualquer utensílio infantil para criança mesmo, para bebê, fraldas, e que esteja em boas condições para doar ou emprestar até mesmo, né, será muito grande a sua ajuda. Uma pequena doação pode fazer uma grande diferença. Entre em contato aqui com a gente no 48-3526-0961. Se precisar, nós vamos buscar aí no local, tá? Nós iremos buscar aí no local a sua doação.

com roupinhas, mamadeira, fralda, banheira, qualquer utensílio que seja para o recém-nascido. A gente agradece aí, então entre em contato com a gente. Estamos pedindo para que vocês possam fazer essa doação. Foi encontrado ali na Avenida Florianópolis, bem perto da IJW, um cartão de crédito em nome de Matheus Pacheco. Tá? Foi encontrado aí, então, em nome de Matheus Pacheco, cartão de crédito. Quem encontrou por aqui foi o Giovanni. Se você perdeu, sabe quem é o Matheus Pacheco? O número de telefone dele é o 996310106. Outro recadinho que a gente traz aqui é da professora Lena Borges, que é com pesar a que comunicamos a nota de falecimento de Aide Reus Alves, tá? É, a família comunica com pesar o falecimento da senhora Aide Reus Alves, faleceu aos 80 anos. Ela residia aqui no Arroio do Silva, no bairro Areias Brancas. Falecimento de Aide Reus Alves, tá? É, a família comunica com pesar o falecimento da senhora Aide Reus Alves, faleceu aos 80 anos. Ela residia aqui no Arroio do Silva, no bairro Areias Brancas. Seu corpo está sendo velado, então, na capela mortuária do cemitério das Cruz das Almas, já desde as 9 horas da manhã. Cerimônia de despedida hoje mesmo, a partir das 3 horas da tarde, logo em seguida, o sepultamento. Família, com pesar, comunica o falecimento de Aide Reus Alves, faleceu aos 80 anos. Comunicado aí para... O corpo está sendo velado lá na capela mortuária do cemitério Cruz das Almas, tá, gente? Não é aqui na capela mortuária do Arroio, não, tá? Recado importante para você. 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Obrigado, minha gente. 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Bem fácil de você encontrar aí, tá bom? Alguns recadinhos que nós estamos passando aqui para os nossos amigos, os nossos ouvintes que vão ligados aqui na Verdes Mares FM. 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Não esqueçam que a Colônia de Pescadores Z24 e a CDL de Balneário Arroio do Silva estão em atendimento provisório em novo endereço. Tá? É, agora e durante o período de melhorias com a reforma do terminal rodoviário que está em andamento, está sendo realizado então provisoriamente o atendimento da Colônia de Pescadores E24 e da CDL de Balneário Arroio do Silva na Avenida Barriga Verde ao lado do cartório. A mudança, vale lembrar, que é temporária e tem como objetivo continuar, dar continuidade aos atendimentos enquanto a sede recebe melhorias, tá? Então, a Colônia de Pescadores E24, juntamente com a CDL, a Câmara de Dirigentes Logistas de Balneário Arroio do Silva, estão atendendo temporariamente em novo endereço ao lado do cartório, na entrada da cidade, na Avenida Barriga Verde. Provisório, tá, pessoal?

0: Gente, vamos seguindo por aqui então. 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Pessoal, representantes do município de Balneário Arroio do Silva participaram na última quarta-feira, ontem, portanto, uma agência promovida na sede da Fiesc em Florianópolis. A programação reuniu prefeitos e representantes dos municípios da região para uma visita institucional com o objetivo de conhecer a estrutura e serviços e ainda as soluções oferecidas pela Federação das Indústrias de Santa Catarina, além do trabalho desenvolvido pelo Observatório Fiesc. Entre os representantes e serviços e ainda as soluções oferecidas pela Federação das Indústrias de Santa Catarina, além do trabalho desenvolvido pelo Observatório Fiesc. Entre os representantes do município de Balneário Arroio do Silva, presentes estiveram o prefeito Jorge Luiz Freitas, o chefe de gabinete Vanderlei de Souza Olley e ainda o presidente da Câmara de Vereadores, Pedro Eugênio Coelho. O encontro possibilitou o contato com iniciativas e experiência nas áreas de educação, inovação, sustentabilidade, segurança, saúde, capacitação e desenvolvimento regional, além de promover a aproximação entre os municípios. Então, o prefeito Jorge, presidente o Pedrinho e o chefe de gabinete o Lei estiveram na capital do estado, lá na Fiesc, né, que é a Federação das Indústrias de Santa Catarina. Por que não tentar uma possibilidade de, quem sabe, né, colocar aí novos investimentos aqui em Balneário Arroio do Silva, o que seria muito bom. Seria muito bom mesmo, né? 9 horas e 51 minutos, fechamos por aqui. Mais um dia de Cidade Alerta para vocês nesta ensolarada quinta-feira, um dia agradável, uma manhã maravilhosa. E a gente vai fazendo o seguinte, vamos finalizar aqui a nossa participação. Daqui a pouquinho nós vamos trazer a nossa mensagem da manhã. A gente traz a mensagem de hoje com o nosso Bom Dia Cidade, tem previsão do tempo, tem as curiosidades do dia, tem os nossos parceiros e colaboradores aqui nesta quinta-feira e amanhã nós estaremos de volta. Repito, amanhã nós vamos bater um papo com a secretária de Educação, a DAI, Daiane Leonardelli, ela que vem aqui e a gente faz um apanhado então com você sobre o desfile de 7 de setembro, que vai acontecer segunda-feira, 14h, na Avenida Florianópolis, em frente à Prefeitura Municipal. Fiquem ligados, nós vamos a um intervalo, daqui a pouco nós vamos apanhado então com você sobre o desfile de 7 de setembro, que vai acontecer segunda-feira, 14h, na Avenida Florianópolis, em frente à Prefeitura Municipal. Fiquem ligados, nós vamos a um intervalo, daqui a pouco nós voltamos com a continuidade do nosso programa, trazendo todas as informações ainda para vocês. Aguarde aí, voltamos já.
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5: 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Alô, minha gente. Estamos de volta por aqui, então. Bom dia. Bom dia. Bom dia, minha gente. É isso. Quintou. Quintou por aqui. É quintou no quintal de casa, né? Beira de praia, maravilhoso, coisa boa. E a gente começa aqui com todos vocês, nesta manhã simplesmente espetacular. É isso que a gente quer, tá? É isso que nós queremos. Bom dia, bom dia. Muito obrigado pelo carinho, pela participação. É você que está acompanhando o nosso programa. É você que está acompanhando a nossa Verdes Mares FM. Coisa linda! Gente, deixa eu já falar para você da hora certa, da temperatura, que está bem agradável aqui no Arroio do Silva. Começou friozinho, começou com 9 graus. Agora nós já estamos aí indo, então, para os 16. É isso mesmo?

minutinho, 10:01 da manhã de quinta-feira. Hoje é dia de TBT, hein? Daqui a pouquinho a gente vai estar tocando música pra você. E isso, aquelas músicas que fizeram sucesso no passado, aquelas que trazem lembranças maravilhosas, eu sei disso, né? E a gente vai estar tocando pra você aqui, retornando agora nesta manhã de quinta-feira. Sempre tem quinta-feira de TBT, sempre tem música especial aqui. Mas antes tem a nossa mensagem da manhã, depois tem a nossa programação aqui, que é a previsão do tempo novamente, mas eu informo a hora certa e a temperatura em nome de Laboratórios Bioanálises, a excelência em análises clínicas com certificado ISO 9001, agora está disponível para você que é paciente da rede pública de saúde, do SUS. 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Formando a hora certa e a temperatura, 10:02, 16 graus a temperatura neste momento aqui no Arroio do Silva, tá? A umidade é alta. Temos bastante umidade ainda, né? A umidade aí gira em torno de 95%, tá úmido. O vento tá soprando aqui numa média de 7 km no Arroio do Silva, tá? A umidade é alta. Temos bastante umidade ainda, né? A umidade aí gira em torno de 95%, tá úmido. O vento tá soprando aqui numa média de 7 km por hora, com rajadas que variam aí entre 15 e 16 km por hora. Um pouquinho mais forte aí o vento soprando lá na região de Imbituba, Laguna. Rajadas de vento nordeste chegando a 60 km por hora. Ô, barbaridade! Vento nordeste soprando forte aí, então, naquela região. Daqui a pouquinho a gente vai trazer aqui pra vocês, então, a nossa mensagem da manhã. Quero mandar bom dia também já pra todos que estão nos acompanhando. Meu amigo da cor tá mandando o áudio aqui já. Em seguida eu acompanho aqui o áudio que ele nos manda. Quem manda bom dia também aqui pra nós é a Pati. Alô, Pati! Bom dia pra você também acompanhando a Verdes Mares FM. Vamos fazer a nossa mensagem da manhã de hoje, então? 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Faz o seguinte aí, então, vamos fazer uma pausa e vamos acompanhar aqui, então, a nossa mensagem da manhã, então? Vamos acompanhar a nossa mensagem da manhã. Essa mensagem da manhã hoje vai ser falando sobre, principalmente, as situações que nós enfrentamos. Enfrentamos problemas, dificuldades, e às vezes nós acreditamos que não conseguimos atrair a atenção de Deus, e aí tem um desânimo, bate um desespero, nós ficamos muitas vezes sem saber o que fazer. Vamos começar a nossa mensagem de hoje então. A mensagem desta quinta-feira, nós vamos começar falando sobre uma questão bastante importante e tentar vencer um pouco o desânimo. Só que muitas vezes esse desânimo vem acompanhado de choro, um choro dolorido, que a gente não sabe mais o que fazer.

fazer. São notícias que nos chegam, as dificuldades que aparecem. E aí não tem mais para onde ir, a gente não tem, a gente muitas vezes até esquecemos do poder de Deus e não temos mais nem palavras para orar. Não temos mais forças para clamar ao Senhor. Só que Deus, em todos os momentos, Ele ouve a tua oração e Ele vê as tuas lágrimas. A gente sabe que tem momentos que o choro, ele não cessa. Mesmo que saibamos que temos um Deus, Ele ouve a tua oração e Ele vê as tuas lágrimas. A gente sabe que tem momentos que o choro, ele não cessa. Mesmo que saibamos que temos um Deus que está sempre sendo zeloso, cuidadoso, protetor da nossa vida. Só que chega um momento, é aquele momento em que vem uma notícia desesperadora, um problema na área da saúde que você pode estar enfrentando, que um familiar está enfrentando, que algo que venha a querer ter a última palavra da tua vida e querer te colocar de uma maneira que não tem mais o que fazer. Bom, a gente sabe que a doença nos enfraquece e nós ficamos com aquele medo de perder a vida. Ou nos enfraquece com aquele medo de perder uma pessoa querida. Pode ser que você esteja passando por isso, mas eu quero falar para você que uma simples oração, praticamente sem palavras, apenas com choro e fazendo com que Deus lembre da fidelidade que você tem com Ele, é capaz de transformar essa situação. Esse diagnóstico que foi dado para um médico num momento tão difícil para você e para sua família. A palavra de hoje é 2 Reis, capítulo 20, versículo 5. Volte e diga a Ezequias, líder do meu povo, assim diz o Senhor, o Deus do seu antepassado Davi. Ouvi a sua oração, eu vi as suas lágrimas e eu o curarei. Foi assim com Ezequias. O profeta Isaías chegou anunciando que ele ia morrer de uma doença que ele estava naquele momento. Ele não fez mais nada. Ele virou o rosto para a parede, chorou diante de Deus e sem um discurso bonito, só em lágrimas, a morrer de uma doença que ele estava naquele momento. Ele não fez mais nada. Ele virou o rosto para a parede, chorou diante de Deus e sem um discurso bonito, só em lágrimas, uma oração curta, lembrando a fidelidade dele. Antes mesmo do profeta ir embora, sair do palácio, Deus já tinha respondido: eu ouvi a sua oração e eu vi as tuas lágrimas. É por isso que para vencer o desânimo, muitas vezes nós temos que ter um choro, mas nós não precisamos ficar o dia inteiro chorando. E eu pergunto para você, que está passando por um momento difícil, passando por um momento complicado, está chorando por quê, hein? Você tem um Deus que cuida de você, que vai cuidar de você e da tua saúde. Bom dia.

Você consegue lembrar até onde você já chegou? De outros livramentos que Deus trouxe para você? Você já passou por muitas coisas e muitas vezes nem era para você estar aqui nesse momento. Outros momentos difíceis, outros momentos de dificuldades, mas Deus te levantou. E agora, você não está conseguindo mais sozinho, Ele continua falando: eu vou te levantar, e onde você colocar a sua mão, eu vou te abençoar. Não precisa mais chorar, não precisa mais estar em desespero. Quem está cuidando de você não dorme. Vamos, que tem muita gente que precisa de você, que te ama e que quer ver você sorrindo. Deus falou e que vai acontecer. Deus manda te falar que tudo vai passar. De todos os problemas que a gente pode ir rindo, Deus falou e que vai acontecer. Deus manda te falar que tudo vai passar. De todos os problemas que a gente pode enfrentar na nossa vida, o maior deles é um problema na área da saúde. Sabemos disso. Mas cada um leva e carrega consigo um problema difícil, um problema dolorido que não consegue resolver. E muitas vezes, o problema dolorido não é apenas na área da saúde. Porque tem muitas pessoas que passam uma vida e praticamente não têm problemas de saúde, mas enfrentam problemas com depressão, com angústia, com ansiedade, enfrentam problemas a nível financeiro, a nível familiar, a nível sentimental, são atormentados a nível espiritual. Tudo é problema. Depende muito daquele que está passando naquele momento. Então é isso que nós temos que entender. Os problemas são assim. E muitas vezes nós estamos desesperados. E através do desespero vem o desânimo, porque nós não conseguimos vencer esse desespero, esse obstáculo, essa notícia difícil na área da saúde, esse problema complicado na vida financeira, esse tormento na vida espiritual que você pode estar enfrentando. Você está desanimado pelo desespero? Parece que as coisas não avançam e a sua vida não tem mudado? Talvez, pode nem ser você, mas você conhece alguém, alguém que está precisando de ânimo para você levantar, para levantar esta pessoa, porque tem muita gente que ama você que está passando pelo desânimo ou a pessoa que está enfrentando esse desânimo, essa falta de vontade de viver. A forma como enfrentamos os nossos desafios vai mostrar ao mundo o tamanho da nossa fé no Deus do impossível. A pessoa que está enfrentando esse desânimo, essa falta de vontade de viver. A forma como enfrentamos os nossos desafios vai mostrar ao mundo o tamanho da nossa fé no Deus do impossível. Você pode ficar triste, eu fico triste, todos nós em algum momento ou outro da nossa vida ficamos tristes. Mas isso tem que ser por pouco tempo, porque Deus é a nossa verdadeira esperança. E é por isso que você tem que lembrar de onde você veio e até onde você chegou hoje aqui. Mesmo através das dificuldades, dos tormentos, dos momentos de dificuldades, você teve muitos livramentos. Às vezes, se nós formos analisar, não éramos para estar neste presente momento, mas Deus nos fala e nos levanta a todo momento. E Ele está falando para você agora: eu vou te levantar, diz o Senhor, e aonde você colocar a mão será abençoado. Não chore, não chore mais, não se preocupe, não se desespere. Quem está cuidando de você, ele não...

para levantar, porque tem muita gente que te ama e o maior dos amores é dele por você. Deus tem falado para você que vai acontecer. Vai chegar a cura na área da saúde, vai chegar a cura para sua família, vai chegar a cura para a vida na área da saúde de algum familiar, de algum ente querido. Deus está falando que vai chegar a cura na área financeira, na área sentimental. Este tormento na vida espiritual vai passar porque Deus está assumindo o controle das coisas. E Deus manda te dizer que vai acontecer na tua vida. Vai fazer acontecer, sim. Para você que está desanimado, está desanimada, está desesperado, aproveite para ler agora. E Deus manda te dizer que vai acontecer na tua vida. Vai fazer acontecer, sim. Para você que está desanimado, está desanimada, está desesperado, aproveite para ler agora o Salmo 40. A partir do versículo 1, depositei toda a minha esperança no Senhor. Ele se inclinou para mim e ouviu o meu grito de socorro. Ele me tirou de um poço de destruição, um atoleiro de lamas, e colocou os meus pés sobre uma rocha em um local seguro. É por isso que nós temos que clamar ao Senhor e lembrar que é isso que vai acontecer. Não podemos esquecer da onde Deus nos tirou, da onde Deus nos colocou. Não precisa ser uma oração eloquente para mover o Senhor. Assim como eu falei lá no primeiro, no segundo livro de Reis, no capítulo 5, no capítulo 20, versículo 5, Deus ouviu o que Ezequias nem conseguiu colocar em palavras. Ele chorou diante do Senhor depois de receber uma notícia muito difícil, uma notícia de morte mesmo, na área da saúde. Mas ele falou: Deus, meu Deus Todo-Poderoso, chorando, lembre-se da fidelidade e da busca que eu tenho feito por ti. Nada mais, nada mais. E Deus, logo em seguida, falou: eu ouvi a sua oração, eu vi as tuas lágrimas, e você vai estar curado. Eu estou te curando neste momento. E é isso que Deus pode estar falando para você. Você pode estar enfrentando uma doença, um exame que assusta, ou até mesmo o corpo que já não responde mais como respondia antes. Cansaço, desgaste, nem sempre a doença. Um exame que assusta, ou até mesmo o corpo que já não responde mais como respondia antes. Cansaço, desgaste, nem sempre a cura chega do jeito que a gente vai querer ou na hora que esperamos. Mas isso também faz parte de uma fé honesta, de acreditar no Senhor, de confiar no Senhor. Mas a promessa continua verdadeira. Suas lágrimas não passam despercebidas por Deus, mesmo quando você não tem força mais para orar direito. E hoje eu quero que você entregue a sua fragilidade para Deus. Não esconda o choro na sua oração. Leve exatamente aquilo que você está sentindo. Se for para chorar, chore, porque tem alguém cuidando de você, sim. Bom dia e uma abençoada quinta-feira.

Quando a gente fala em não chorar, é não persistir direto no choro, assim. Eu sei que muitas vezes a notícia é desesperadora. E como eu falei lá no começo da mensagem, tem muitas pessoas que estão passando por problemas a nível de saúde, que é o mais desesperador, você receber uma notícia de saúde que acaba, né, removendo, tirando o chão, caindo num abismo, sem saber mais o que fazer, sem saber como proceder. Porque existem denúncias, aliás, existem notícias que chegam para nós que acreditamos que não tem mais volta. Porque existem denúncias, aliás, existem...

0: notícias que chegam para nós que acreditamos que não tem mais volta, não tem mais nada. Mas nós esquecemos que existe um Deus que tem cuidado de nós, que as suas misericórdias duram para sempre, o seu amor dura para sempre. As misericórdias do Senhor se renovam a cada manhã e Ele é o dono da última palavra. Então tem notícias desesperadoras mesmo, mas não esconda. Quando a gente fala aqui não chore, é para você não apenas ficar chorando desesperado, desesperada. Você pode, sim, através da oração, expressar o teu choro, mas depois demonstrar confiança, acreditar no poder de Deus que já te trouxe até aqui, que teve muitos e muitos livramentos que te entregou também. Então, você não pode se esquecer disso. Às vezes, se você olhar para o passado, você vai perceber que nem era para você estar aqui. De alguma maneira, quantas crises, quantas dificuldades enfrentadas no casamento, na família, na vida financeira, em questões da saúde também, ou na vida espiritual, esses tormentos vão acabar. E onde você colocar a mão, você vai ser abençoado. Você vai testemunhar o poder de Deus. Quem está cuidando de você, não dorme. Acredite nisso. 10 horas e 20 minutos, nós estamos chegando nesta manhã especial. É você que está ligado aqui na Verdes Mares FM. Deus está mandando te dizer, hein? Que vai acontecer. As coisas irão acontecer da boa, perfeita e agradável vontade do Senhor. Te dizer, hein? Que vai acontecer. As coisas irão acontecer da boa, perfeita e agradável vontade do Senhor. E que é maravilhosa. É muito mais do que pedimos, pensamos ou imaginamos, conforme o poder dele que atua sobre nós. Qual é que é o poder que você tem dado a Deus na tua vida? Você tem controlado tudo, querendo tudo ao teu modo? Ou você tem orado, tem chorado e tem pedido só para Deus lembrar da tua fidelidade, da tua busca constante pelo Senhor? É isso que a gente traz aqui para você. Muito bom dia! Vamos começando aqui, agradecendo a Deus e sabendo que o Senhor faz acontecer na nossa vida. 10 horas 21 minutos e meio, vamos começando com a nossa quinta-feira de TBT e a gente vai tocar uma música especial aqui, começando com aquela, bem antiga, pra você que quer curtir com a gente, a Taíde Alexandre no nosso programa.
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0: Sabe aquela música que marcou pra mim? A Taíde Alexandre, dia de TBT, você marcou pra mim.

0: Aí no dia de TBT a gente tá conferindo aqui. Ataíde Alexandre, hein? Você marcou pra mim. Agora são 10h25, tá? 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A gente vai falar de novo da previsão do tempo aqui para vocês. Obrigado a Paty, que está mandando aqui então o seu abraço. Ela falou que mensagem linda, Pique, parabéns, obrigado pelo carinho. Um beijo no coração aí pra família toda. 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Vamos conferir a previsão do tempo então, minha gente, você que está acompanhando o nosso programa. Nesta quinta-feira nós vamos falar direto da Epagre Ciran com a Gilsânia, meteorologista da Epagre, para trazer as informações e a previsão do tempo desta quinta-feira. Gilsânia, minha amiga, bom dia, tudo bem contigo por aí?
1: Tudo bem, Evandro? Bom dia a você, bom dia a todos.
0: Muito bom dia. Hoje estamos começando desta quinta-feira. Gilsânia, minha amiga, bom dia. Tudo bem contigo por aí?
1: Tudo bem, Evandro? Bom dia a você, bom dia a todos.
0: Muito bom dia. Hoje estamos começando aí uma quinta-feira ensolarada, o sol aparecendo, mas um pouquinho mais geladinha. A previsão era essa mesmo, né, Gilsânia?
1: Sim, a previsão é essa, né? A gente tem uma massa de ar aí mais frio no sul do Brasil, né? E aí não muito fria, né? Mas é um Sim. dia de sol na região, no dia de hoje, e com a temperatura mais elevada no período da tarde.
0: Jussânia?
1: Alô?
0: Alô?
1: Oi?
0: Sim. Ah, não,
1: tá me ouvindo?
0: Tô te ouvindo, sim, tô te ouvindo. Então, hoje vamos ter um dia ensolarado e as temperaturas vão ficar um pouco mais elevadas. Esse sol agradável e bom, assim, ele vai permanecer aí pelos próximos dias ou não, Gilsânia?
1: Não, a gente, assim, ó, amanhã já tem previsão de mudança na condição do tempo, né?
0: Sim.
1: Porque a gente tem uma frente fria avançando amanhã já, hoje ela está ali sobre o Rio Grande do Sul, ela já chega ali, e hoje até mais no fim do dia já é possível que tenha um aumento da nebulosidade por causa disso. E depois ali na sexta-feira, essa frente vai avançando,
0: certo,
1: trazendo a condição de chuva já, já um dia que começa com maior nebulosidade, condições para ter chuva decorrer ali do dia, né? E chuva na região, e depois ali no sábado a gente vai ter ainda uma condição assim, não para ter chuva o dia todo, porque a maior concentração assim de chuva de instabilidade, o indicativo é mais de Floripa até para o norte, assim,
0: ah,
1: sabe?
0: Certo.
1: Mas ainda o litoral sul ele pode ter variação de nuvens, condição de

0: uma chuva também. Eu acho que uma coisa que a gente vale salientar, né, que esse evento agora que a gente tem com a passagem dessa frente, é uma frente que passa mais para o norte, assim, sabe?
1: Certo.
0: Mas ainda o litoral sul, ele pode ter variação de nuvens, condição de alguma chuva também. Eu acho que uma coisa que a gente vale salientar, né, que esse evento agora que a gente tem com a passagem dessa frente, é uma frente que passa mais pela área oceânica.
1: Sim.
0: A gente não tem, assim, o mesmo nível, né, de instabilidade que nós tivemos no evento agora da semana passada, é diferente.
1: Sim.
0: Tem o risco para ocorrência de temporais de forma isolada, mas essa condição ela é maior nas áreas ali de divisa com o Paraná, assim, então pegando a parte do nosso oeste,
1: certo,
0: até o norte, assim, essa chance ela é maior. Nas outras, com chance bem menor para ocorrência. E aí vamos ter a melhora já no tempo no domingo, né? Nós vamos ter aí esta já uma massa de ar mais frio e seco chegando ao sul do Brasil, provocando declínio de forma mais acentuada nas temperaturas. O domingo ele já começa frio, né? E vamos ter a presença do sol, o tempo estável. E aí, segunda-feira, terça, dias de tempo firme e frio.
1: Certo. Ô, Gilsânia, com essa entrada aí da frente fria, muda a questão do vento? Tem possibilidade aí de ressaca do mar ou não?
0: Não, essa agora não tem, assim, não mexe tanto, né, com a condição do mar. Muito provavelmente a outra que nós vamos ter ali, então, de partir ali com a entrada dessa massa que chega domingo, na verdade, ali, né, de domingo para segunda-feira, assim, o início da semana, aí sim uma condição de mar mais agitado, com risco para corrente de ressaca.
1: Muito bem, tá aí a Gilsânia, meteorologista da Ipagre-Siram, gentilmente nos atendendo, trazendo as informações aqui com a previsão do tempo para vocês que conferiram com a gente, em nome de Laboratórios Bioanálises, excelência em análises clínicas. 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São 10 horas e 30 minutos agora. 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Já passei esse recadinho aqui pra vocês então, né, minha gente? Deixa eu tocar uma do Bruno e Marrone aqui, no dia de TBT. Tá a fim de curtir aqui com a gente uma de TBT? Então tá certo, a gente toca agora pra você curtir e na sequência nós voltamos. Aguarde aí 10h31 então.
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Bruno e Marrone. Então pode ir tocando pra você curtir aqui com a gente na Verdes Mares FM. Não esqueçam, é manhã de quinta-feira, é amanhã do dia de TBT. E você que tá acompanhando o nosso programa, muito obrigado pelo carinho da companhia. Olha, deixa eu falar pra vocês aí que tá querendo. É manhã de quinta-feira, é amanhã do dia de TBT. E você que tá acompanhando o nosso programa, muito obrigado pelo carinho da companhia. 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

0: 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Passei o recadinho aí então pra vocês, a gente vai fazendo um intervalinho agora com o recadinho de La Colômbia. 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

0: Fala, minha gente, estamos de volta aí, você ligado aqui na Verdes Mares FM, 10h44, 10 horas mais 44 minutinhos, daqui a pouco tem mais aí, então, dos nossos parceiros e colaboradores, tem curiosidades do dia. 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Acredito que lá o Theo, a gurizada lá da Colômbia, deve ser torcedor do Nacional de Medellín. Creio eu. Mas é, então. 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Vamos de música, daqui a pouco a gente volta. É dia de TBT, então, pra vocês.
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0: É dia de tocar uma do Gia e Giovanni, então, né? Eita! Essa faz tempo, hein? Espuma da cerveja. Eita! Essa faz tempo, hein? Espuma da cerveja.

0: espuma da cerveja, tocando pra você curtir aqui com a gente, 11 minutinhos faltando pras 11 horas da manhã. E aí, como é que tamo? Tudo numa boa, tudo tranquilo? 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Vamos de música? Seguimos por aqui com música agora. Tem Gilberto e Gilmar, dia de TBT. 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
0: Vamos de novo, retornando.

0: Olha aí, você que está conferindo com a gente, o Homem Pássaro com Gilberto e Gilmar. É a música que você confere aqui na Verdes Mares FM no dia de TBT. E você que está acompanhando a gente, muito obrigado pelo carinho da sua companhia. Manhã de quinta-feira, 3 de setembro, daqui a pouco tem curiosidades do dia. E nós vamos trazer as curiosidades deste dia maravilhoso.
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0: 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Depois do Gilberto e Gilmar, o Homem Pássaro, tocando pra vocês curtirem aqui com a gente no dia de TBT, a gente vai bater um papo com o nosso amigo Eduardo lá do supermercado MSC. 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
0: 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A gente toca mais música agora. Vamos tocar uma do João Paulo e Daniel por aqui?
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0: É dia de TBT, é dia da maior proeza.

0: João Paulo e Daniel pra você aqui com a maior proeza. 11 horas e 2 minutinhos. Os nossos parceiros e colaboradores aqui das Curiosidades do Dia. E na sequência nós voltamos com elas pra vocês, tá?
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Vamos lá falar de curiosidades do dia então, minha gente. 11 horas e 6 minutos. É hora da gente trazer as curiosidades. Nós estamos no terceiro dia do nono mês do ano de 2026. 3 de setembro, né? Nós estamos no 246º dia do ano, representado em números romanos. Ô, dona Daniela... Ah, ela não veio hoje, né? Ela não veio hoje, ela não pôde vir. Ah, tá antecipando o seu horário de trabalho aí, porque ela hoje tem compromissos mais tarde. É, são dois Cs, um X, um L, um V e um risquinho, faltam 119 de vir. Ah, tá antecipando o seu horário de trabalho aí, porque ela hoje tem compromissos mais tarde. É, são dois Cs, um X, um L, um V e um risquinho, faltam 119 dias para acabar este ano de 2026, tá? O que nós tivemos aí, então, dos anos anteriores? No dia 3 de setembro dos anos anteriores, a gente pode trazer aqui para vocês, então. Bom, em 1783, no dia 3 de setembro, 1783, Guerra da Independência dos Estados Unidos, a guerra termina com a assinatura do Tratado de Paris. O Tratado de Paris foi um acordo internacional pelo qual o extinto Reino da Grã-Bretanha reconhece formal e oficialmente o fim da Guerra da Independência dos Estados Unidos e a independência dos Estados Unidos da América. Isso aconteceu nesse tratado aí, então, no dia 3 de setembro de 1783. Bom, em 1935, o Malcolm Campbell atinge a velocidade de 304 milhas por hora, tá? Isso aconteceu em Bonneville, Salt Flats, em Utah, tornando-se a primeira pessoa a dirigir um automóvel a mais de 300 milhas por hora. 304 milhas por hora aconteceu em 1935. O Malcolm Campbell, primeira pessoa a dirigir um automóvel a mais de 300 milhas por hora. 304 milhas por hora aconteceu em 1935. O Malcolm Campbell, lá nos Estados Unidos, no estado de Utah. Isso no dia 13 de setembro de 1935. Nós tivemos também, em 1941, falando da Segunda Guerra Mundial, o Holocausto. Então, o Karl Fritzen, vice-comandante do campo de concentração de Auschwitz, experimenta, então, o uso do Ziclobem do no gaseamento de prisioneiros da guerra soviéticos. É, o Holocausto, que foi muitas coisas que aconteceram, né? Tivemos também aí em 1944, no dia 3 de setembro, ainda do Holocausto, a diarista Anne Frank e sua família são colocados no último trem de transporte do campo de Westerbork para o campo de concentração, chegando 3 dias depois. Ela que é muito famosa, né? Anne Frank, que é um livro, o diário de Anne Frank, tem vídeo, tem filme agora, né? É, em 1950, no dia 3 de setembro, Nino Farina se torna o primeiro campeão da Fórmula 1 depois de vencer o Grande Prêmio da Itália de 1950. Nino Farina, ele foi um automobilista italiano e sagrou-se o primeiro campeão mundial de Fórmula 1.

a escola de Beslan, na República Russa, tá? E com pelo menos 334 mortes, a maioria delas crianças, tá? O cerco da escola de Beslan começou no dia 1º de setembro de 2004 e durou 3 dias, envolvendo o aprisionamento ilegal de mais de 1.100 pessoas como refém e terminou com a morte de pelo menos 334. Isso foi feita por um grupo militar islâmico armado. Em 2017, no dia 3 de setembro, a Coreia do Norte conduz o seu 6º e mais poderoso teste nuclear. Aniversariantes do dia, nós temos alguns aqui, tá? Isso, tem alguns aniversariantes do dia 3 de setembro. Entre eles, o Luciano Grosstein-Huck. É o Luciano Huck, apresentador de televisão. Ele completa aniversário no dia 3 de setembro e nasceu em 1971. Hoje ele completa 55 anos, o Luciano Huck. Quem também completa aniversário hoje, ex-goleiro da seleção brasileira, nascido em 3 de setembro de 1979, ele completa hoje os seus 47 anos, é o Júlio César Soares de Espíndola. O Júlio César, ex-goleiro da seleção brasileira, infelizmente ele foi o goleiro aí, né? Que levou o 7-1. Vou levando o 7-1 aí da seleção brasileira contra a Alemanha. E o Nivaldo Batista Lima é o aniversariante de hoje. Nascido em 89, no dia 3 de setembro, ele completa hoje 37 aninhos. Vou levando o 7-1 aí da seleção brasileira contra a Alemanha. E o Nivaldo Batista Lima é o aniversariante de hoje. Nascido em 89, no dia 3 de setembro, ele completa hoje 37 aninhos. Alguém conhece o seu Nivaldo Batista Lima? Bom, quem não conhece o Nivaldo aí vai conhecer o Gustavo Lima, que é o nome artístico dele. Então, o Gustavo Lima, o imperador, o embaixador, é hoje o aniversariante do dia. Nós desejamos parabéns aí também aos nossos aniversariantes por aqui, tá? Nós temos aí para lembrar a você em eventos e feriados. Hoje é Dia Nacional do Guarda Civil. Os guardas municipais aí, então, Instituição de Segurança Pública Municipal. Hoje é dia do biólogo, profissional que tem conhecimento especializado na área da biologia, o estudo da vida. Então, hoje, dia do biólogo também, neste dia 3 de setembro. Hoje também é lembrado aí o dia de comer uma sobremesa... Ah, não, é amanhã, dia 4, dia de comer uma sobremesa extra. Já pensou isso aí? E nas curiosidades do dia, nós estamos com a fases da Lua, nós estamos indo para o quarto crescente. Estamos aí com 58% da Lua visível. Amanhã, dia 4, mais precisamente às 5 horas da manhã, nós começamos o quarto minguante, aliás, tá? Tá diminuindo, tá decrescendo, não é o quarto crescente, é o quarto minguante. Estamos diminuindo aí, então. Estamos com logo, logo com 50% da Lua visível. Você conferiu aí, então, as informações e as curiosidades do dia. 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Tava bacana, tava bom aí, a gente trouxe todas as informações, tá certo? Eu vou tocar uma aqui do dia de TBT com Mato Grosso e Matias, são 11 horas e 15 minutos, amanhã a gente volta com mais curiosidades do dia, mas aguarde aí, daqui a pouco a gente está de volta para fechar a nossa programação.

0: Muito bem, pra você curtir aqui com a gente, então, Thaís, tá...
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0: Muito bem, pra você curtir aqui com a gente, então, Thaís, Estação Solidão com Mato Grosso e Matias. Agora são 11 horas e 18 minutos, vamos fazer o seguinte então, a gente vai finalizando aqui a nossa participação de hoje com todos vocês que estiveram na nossa companhia, agradecendo de coração aí mais uma vez por estarmos juntos, né? Nesta manhã e todos os dias aí é que nós sempre passamos na Verdes Mares FM. Vamos fazer o seguinte, agora eu vou tocar a última da nossa programação, vai seguir por aqui. E amanhã, se Deus quiser, cedinho por aqui, eu já convido você a partir das 6:30 da manhã. Nós começamos a nossa oração da manhã, então vem com a gente, vamos orar, vamos agradecer a Deus, vamos começar com alegria, né, com amor no coração. E aí depois a gente segue com a nossa programação completa aqui, tá certo?

0: Vou tocar a música, a saideira aqui do nosso programa pra você conferir então com a gente. Eu vou tocar a última aqui com Trio Parada Dura, 11:19. Eu aproveito também e mando um bom dia lá pra quem tá ligado com a gente. É a minha amiga Azena lá do Bar da Zena, tá pedindo música pra nós. Alô Zena, um beijo no teu coração aí, uma maravilhosa e abençoada quinta-feira. Lá pro meu amigo da cor que mandou um abraço também lá pro Jorginho da Agropecuária Mundo Animal. Todos vocês que estiveram ligados na nossa programação, um beijo, gente. Até amanhã, tá?
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Chegando por aqui, 11 horas, 32 minutinhos, você ligadinho. 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Chegando por aqui, 11 horas, 32 minutinhos, você ligadinho, mandando seu alô, mandando seu abraço. Vamos chegando... Já, hoje sim com o bate-papo. Ontem, devido a um imprevisto, Dr. Pedro Barros, fisioterapeuta, não pôde estar aqui com a gente. Hoje, daqui a pouquinho, o nosso bate-papo já falando sobre saúde, continuando o nosso tema da semana passada. Também os nossos apoiadores culturais por aqui.

0: pode.
1: Ao meio-dia tem a propaganda eleitoral gratuita obrigatória. E depois você fica com muita música, os nossos apoiadores, os nossos recadinhos. Quero aproveitar e mandar um beijo grande lá pra nossa amiga Marley e toda a família que estão aí na sintonia curtindo a Verdes Mares. Beijo, meninas. Obrigado pela companhia. A Marley, a Marlene, a Clarinda, o Marino e o David. Beijo, David. A Marley pede a música Lindo Louvor com Regis Danese, Faz um Milagre em Mim. Oferece pra toda a sua família lá no Erechim, principalmente para o David e pra nós aqui da rádio. Por aqui vamos chegando com música. Já já estamos de volta com vocês.
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0: Verdes Mares FM, agora 11 horas e 36 minutinhos. Verdes Mares FM, agora 11 horas e 36 minutinhos. Hoje vamos dando sequência ao nosso bate-papo, vamos falando sobre saúde. Vamos recebendo, estou recebendo aqui o nosso parceiro, Dr. Pedro Barros, fisioterapeuta, sócio-proprietário da Fisistar Arroio. Hoje vamos continuar o nosso tema, lesões por esforço repetitivo e disfunções osteomoleculares relacionadas ao trabalho, prevenção e tratamento fisioterapêutico. Pedro, bom dia, seja bem-vindo.
1: Bom dia, Evelyn. Bom dia a todos os ouvintes da Rádio Verdes Mares e um bom dia especial a todos os clientes da Fisistar Arroio. É um prazer estar aqui novamente para a gente prosseguir com esse tema tão relevante que são as lesões por esforço repetitivo e as disfunções osteomusculares relacionadas ao trabalho. A gente iniciou na semana passada a entrevista e vamos prosseguir hoje. E para quem não lembra, as lesões por esforço repetitivo e LER e as disfunções osteomusculares relacionadas ao trabalho, DORT, LER e DORT, são lesões que acontecem seja no ambiente de trabalho, seja no ambiente domiciliar. E muitas vezes por esforços repetitivos, por má postura, por sobrecarga

E é um caminho que a gente tenta seguir, primeiramente, quando o paciente vem, né, procura a gente com uma dor ou desconforto, que saiu dessa fase de prevenção, a gente trabalha mesmo assim, porque a gente consegue evitar novos casos de lesões. Então, se a pessoa nos procura com uma lesão no ombro, por exemplo, a gente trata essa lesão, a gente explica, a gente orienta para que também no dia a dia a pessoa previna uma nova lesão naquela articulação e em outras articulações também. Então, há algumas medidas muito importantes para a gente prevenir as LER e DORT. A gente tem que fazer uma adequação ergonômica do ambiente. Então, se a pessoa, por exemplo, ela trabalha com costura, como a gente falou, a gente tem que adequar a mesa de costura, a altura da máquina, o ambiente, para que ela fique numa postura confortável e consiga exercer a função de trabalho, os movimentos que ela faz, da melhor maneira possível. Uma outra orientação são as pausas e intervalos adequados, que eu mencionei na semana passada. Quando a gente desempenha uma função, seja na costura, seja trabalhando em escritório ou em casa, seja o que você fizer, é importante a cada uma hora a gente parar por pelo menos 3 minutos. Então a gente quebra aquele padrão de movimento que é realizado repetidamente durante 3 a 5 minutos em que você pode ir ao banheiro, que você pode ir tomar uma água. Se você trabalha sentado, é o momento oportuno para você levantar um pouquinho, para você ficar na pontinha do pé 10, 15 vezes ali para estimular a circulação. Se você trabalha de pé, o ideal é que você sente um pouquinho, toma uma água, dá uma respirada. Então, o ideal é que a cada uma hora a gente pare por pelo menos 3 minutos, para que a gente quebre aquele padrão para estimular a circulação. Se você trabalha de pé, o ideal é que você sente um pouquinho, toma uma água, dá uma respirada. Então, o ideal é que a cada uma hora a gente pare por pelo menos 3 minutos, para que a gente quebre aquele padrão de movimentos repetitivos que são feitos nas mais variadas atividades de trabalho. Uma outra coisa importante é alternar tarefas. Então, por exemplo, lá no Pilates, eu sou destro, né? Eu sou uma pessoa que usa o braço direito para poder fazer a maioria das minhas atividades. O que eu tento fazer? Eu tento utilizar também o braço esquerdo. Então, eu vou condicionando o meu corpo a realizar as atividades também com o braço esquerdo. Dessa forma, eu não sobrecarrego somente um lado. Então, essa alternância de lados é importante. Você utilizar o seu corpo de maneira inteligente. Você perceber, na atividade o que eu faço? O que eu costumo usar mais? E aí você vai tentar alternar, tá? Essa alternância também está relacionada às atividades no trabalho. Então, por exemplo, se você, no seu trabalho, você fica no computador alguns minutos e em algum momento você precisa se levantar, o ideal é que você fique alternando. Faz um pouco da tarefa sentado, depois faz de pé, depois volta. Isso ajuda também a evitar lesões. A mudança frequente de posição que eu falei, então, se a gente puder a cada uma hora fazer uma mudança da posição que a gente mais fica. Outra medida muito importante que tem tudo a ver com a fisioterapia, com o Pilates, é o fortalecimento muscular. Então, se você quer evitar lesões por esforço repetitivo e as DORT, né, é muito importante com que você fortaleça a sua musculatura. E aí, quando você procura o fisioterapeuta, seja no setor da traumato, do Pilates, ele vai conversar com você para entender qual a função que você faz no trabalho e dessa forma a gente vai fazer um fortalecimento direcionado para que seja no setor da traumato, do Pilates, ele vai conversar com você para entender qual a função que você faz no trabalho e dessa forma a gente vai fazer um fortalecimento direcionado para que a pessoa tenha músculos mais fortes e músculos mais fortes são sinônimo de um suporte para articulações, para os ossos, para tudo que a gente tem. Além disso, a mobilidade, então é muito importante a gente fazer um trabalho de mobilidade articular. É importantíssimo que a gente aprimore o nosso condicionamento físico. Então, além do Pilates, além da fisioterapia, fazer atividades aeróbicas como a caminhada, a corrida, o ciclismo, a academia, o treinamento funcional. Além disso, é muito importante que a gente procure o fisioterapeuta ou o terapeuta ocupacional para que a gente tenha orientações direcionadas para aquela atividade que a gente desempenha. Então, o fisioterapeuta vai perguntar para você,

0: qual profissão você exerce? E aí, quando você falar sobre a sua profissão, sobre o que, que você faz naquele momento do trabalho, ele vai entender e ele vai te passar estratégias para que aquela atividade, as posições que você fica durante o seu trabalho sejam mais confortáveis. E, além disso, a identificação precoce dos sintomas. Ou seja, percebeu que começou um desconforto articular, seja no punho, no cotovelo, nos ombros, na coluna, no quadril, no joelho, seja uma tensão muscular, já procura de cara o fisioterapeuta. Não deixa, não vai se automedicar, não acha que aquilo vai passar por conta própria, porque quando a gente tem um problema e a gente varre ele para debaixo do tapete, não significa que a gente resolveu o problema, significa que a gente está negligenciando o problema. E aí ele tende só o que, Evelyn? A aumentar. Então, é muito mais fácil procurar no início. Se começou a sentir dor ou desconforto, seja articular, seja muscular, já procura o fisioterapeuta negligenciando o problema. E aí ele tende só o que, Evelyn? A aumentar. Então, é muito mais fácil procurar no início. Se começou a sentir dor ou desconforto, seja articular, seja muscular, já procura o fisioterapeuta, porque você vai até evitar com que você precise ter a interrupção do teu trabalho durante alguns dias, vai evitar com que você sinta mais dores, tá?
1: Pedro, alongamentos durante o expediente ajuda?
0: Com certeza. Então, quando você chegar no teu ambiente de trabalho, faça uma sequência de alongamentos simples que vai levar coisa de 5 a 10 minutos. Muitas empresas que têm, em que o gestor tem uma visão já mais moderna das coisas, já contratam profissionais para realizar esse tipo de trabalho com os colaboradores. Eu mesmo já realizei esse trabalho tanto na Globon, na empresa de internet aqui do Arroio do Silva, já fui contratado por um período para realizar orientações, para orientar alongamentos e tudo mais, foi muito bacana. E também a empresa Maria da Praia, né? A Maria da Praia, da minha amiga Maíra Cidinha, né? Também já estive por lá num período. E aí, eu, além das orientações, a gente fazia alguns exercícios também direcionados. Esses alongamentos vão ajudar a preparar o seu corpo para a atividade que você vai exercer, no caso, o teu trabalho. E no final do dia também é importante, porque o alongamento vai ajudar no relaxamento das articulações, das musculaturas, para que você desacelere. Então, é importante realizar alongamentos, pode ser feito durante o trabalho também, nessa pausa que eu falei, né, dos 3 minutinhos, levanta, espreguiça, entrelaça os dedos, leva lá em cima, dali a pouco faz um alongamentinho da panturrilha, puxa a perna lá atrás, tudo isso vai ser muito interessante, muito bem-vindo.
1: E qual é o papel da ergonomia?
0: Entrelaça os dedos, leva lá em cima, dali a pouco faz um alongamentinho da panturrilha, puxa a perna lá atrás, tudo isso vai ser muito interessante, muito bem-vindo.
1: E qual é o papel da ergonomia na prevenção, Pedro?
0: Então, a ergonomia, ela vai identificar no ambiente de trabalho, seja domiciliar ou seja no ambiente externo, o que o profissional executa, quais as posturas que ele permanece durante mais tempo, como os utensílios do trabalho dele podem interferir positivamente e negativamente na saúde dele. Então, basicamente, a gente vai estudar o que o indivíduo faz durante as 8, 10 horas de trabalho que ele exerce, e a gente vai criar estratégias para que ele exerça essas funções gerando nenhum ou mínimo possível de prejuízo para o corpo dele. Então, a ergonomia tem a ver com isso, com readequações pensadas pelo profissional, terapeuta ocupacional, fisioterapeuta, para que o ambiente de trabalho seja o mais confortável possível para o profissional.
1: Quando a pessoa já está com dor, qual é o profissional que ela deve procurar, Pedro?
0: Então, quando você já está com dor, o que, que você deve fazer? Você deve, primeiro, não se automedicar, tá? Porque a medicação, ela tem efeitos colaterais, existem remédios para cada tipo de situação, então a gente tem que tomar um remédio com consciência, com orientação. E como é que a gente consegue isso? Através do médico, tá? Então, você pode procurar o médico, mas você deve procurar o

0: fisioterapeuta. E você pode procurar diretamente o fisioterapeuta sem passar pelo médico? Pode, porque o fisioterapeuta também é um procurar o médico, mas você deve procurar o fisioterapeuta. E você pode procurar diretamente o fisioterapeuta sem passar pelo médico? Pode, porque o fisioterapeuta também é um profissional de primeiro contato que é capacitado para avaliar o paciente, entender o que ele tem, realizar o diagnóstico fisioterapêutico, que é diferente do diagnóstico médico, e, consequentemente, iniciar o tratamento com as ferramentas da fisioterapia. Então, uma modalidade de atendimento que a gente tem na Fisistar, além do Pilates, que muitos trabalhadores procuram a gente, é a liberação miofascial e a quiropraxia. Então, quando os mais variados profissionais sentem que o corpo está apresentando o peso de todo o trabalho da semana ao longo do ano, muitas dessas pessoas nos procuram e são atendidas no setor da quiropraxia pelo meu sócio Ulisses, da fisioterapia traumato-ortopédica através da liberação miofascial com todo o nosso time de fisioterapeutas e também no Pilates, para que a gente consiga aliviar essas dores, para que a gente consiga diminuir as tensões musculares e fortalecer o corpo, para que a pessoa consiga lidar com o teu trabalho com prazer. Porque o trabalho, a gente tem que estar confortável para desempenhá-lo, porque senão ele deixa de ser prazeroso e a gente começa até a diminuir o nosso desempenho, baixar a nossa produtividade. E seja você gestor ou colaborador, a produtividade tem a ver também com o teu retorno financeiro, com a tua satisfação na empresa. Então, é muito importante com que as pessoas procurem um fisioterapeuta. Assim, caso comecem a sentir sintomas desse cansaço, dessas tensões, para que a gente possa cuidar de vocês e aí você possa desempenhar o seu trabalho da melhor forma possível.
1: Pedro, quase chegando ao final do nosso bate-papo hoje, passa muito rápido, mas temos mais um tópico aqui.
0: Dessas tensões para que a gente possa cuidar de vocês e aí você possa desempenhar o seu trabalho da melhor forma possível.
1: Pedro, quase chegando ao final do nosso bate-papo hoje, passa muito rápido, mas temos mais um tópico aqui muito importante. Como funciona o tratamento fisioterapêutico, Pedro?
0: O tratamento fisioterapêutico funciona da seguinte forma. O paciente nos procura, geralmente através do nosso número comercial. A Nairelle, a nossa recepcionista, faz o agendamento. A nossa agenda começa às 6 da manhã e vai até às 20, 21 horas de segunda a sexta-feira. Em alguns casos, a gente chega a atender até no sábado de manhã. O paciente, quando ele procura a Fisistar, a Nairelle, ela trabalha conosco já há praticamente um ano, mas ela sempre pergunta para, seja qualquer um dos fisioterapeutas que está ali, quem estiver mais próximo dela no momento, ela mostra o caso da pessoa, porque geralmente a pessoa procura e ela relata. Eu estou sentindo um desconforto na região lombar ou na região do pescoço, dos ombros, e eu queria saber qual atendimento aí da Fisistar pode me ajudar. Aí a Nairelle direciona para a gente conversa com o paciente e aí a gente já identifica qual setor é o mais adequado. E se ela tiver é um paciente que pode ir em qualquer um dos setores, o caso for recomendado para qualquer um, a gente passa as informações de todos eles. A partir do momento que a pessoa chega lá na Fisistar com um atendimento agendado, o fisioterapeuta recebe, faz uma avaliação para entender a origem daquele desconforto, porque isso faz toda a diferença. Se você identifica a origem do problema, você sabe exatamente quais as ferramentas são adequadas e como tratar o problema. Então, na Fisistar, a gente tem uma avaliação criteriosa e a gente tem também várias ferramentas da fisioterapia para tratar pacientes, seja eles com LER, com DORT ou com... Então, na Fisistar, a gente tem uma avaliação criteriosa e a gente tem também várias ferramentas da fisioterapia para tratar pacientes, seja eles com LER, com DORT ou com outras questões. E aí o fisioterapeuta inicia o tratamento, utiliza as ferramentas que são relacionadas ao alívio da dor, como o TNS, a liberação miofascial, o dry needling, o ultrassom, enfim, a gente tem tudo que vocês imaginarem de ferramenta lá da fisioterapia e o mais importante, os profissionais qualificados, que faz toda a diferença. E um outro diferencial da Fisistar é que nos setores da liberação da fisio, geralmente o fisioterapeuta atende somente um paciente.

0: isso faz com que a gente consiga ter um tratamento mais especializado, mais direcionado e mais produtivo. E a pessoa consegue aliviar mais rápido dos desconfortos. E por fim, durante essa avaliação, o fisioterapeuta geralmente identifica quantos atendimentos a pessoa vai precisar. E aí a gente sempre orienta, faça o tratamento do início ao fim. Não abandone
1: não pode que eu não pode parar no... Ah, deu uma melhorada, parou o tratamento. Não
0: se
1: pode,
0: você,
1: né, Pedro?
0: É, exato. Eu falo para as pessoas assim, se você deu uma melhorada, se aliviou a dor, pergunta para o teu fisioterapeuta se é hora de parar. Porque ele vai saber te responder. Se você abandonar o tratamento, o que pode acontecer é você voltar a sentir a dor e aí você vai procurar a gente de novo e às vezes aquele horário que ficava bem bonzinho para você já vai estar preenchido. Ou a pessoa... Às vezes o fisioterapeuta que te atendia vai estar com a agenda cheia, porque lá é assim. Graças a Deus a procura é muito boa. E aí você vai ter que ser atendido por outro colega, que é muito bom também, mas quebra um pouco da linha de raciocínio. Então não abandona o tratamento na metade. Se você acha que está na hora de parar, que melhorou, pergunte ao fisioterapeuta, porque ele vai ser muito franco com você nesse sentido. Se é para parar, se precisa de mais um pouco. A gente lá tenta entregar o mais... Se você acha que está na hora de parar, que melhorou, pergunte ao fisioterapeuta, porque ele vai ser muito franco com você nesse sentido. Se é para parar, se precisa de mais um pouco. A gente lá tenta entregar o máximo possível. A gente tenta fazer com que a pessoa evolua com o mínimo de atendimentos, mas a gente entende que cada caso requer um tempo de tratamento. E é por isso que o ideal é que você vá do início ao fim, para se recuperar efetivamente.
1: Pedro, para finalizar aqui o nosso bate-papo, fisioterapia é somente massagem ou aparelhos?
0: A fisioterapia, ela não é só massagem, ela não é só aparelhos, né? Então, aqui é muito comum, eu vejo muito isso no interior, por uma questão, às vezes, de desconhecimento. As pessoas têm casos que a pessoa precisa das técnicas e do conhecimento fisioterapêutico e ela, muitas vezes, acaba procurando outros profissionais. Às vezes é um prático, às vezes é uma massoterapeuta. E os massoterapeutas são muito competentes. A gente tem massoterapeuta na nossa equipe. Só que tem situações que a pessoa precisa tratar que requerem o conhecimento do fisioterapeuta. Entendeu? Então é muito importante saber diferenciar. E se você tem dúvida, poxa, será que o meu caso é da fisioterapia, da massoterapia? Entre em contato com a gente que a gente vai ser muito franco em direcionar você para o profissional adequado para o teu caso. Tá? Então, na Fisiostar é assim que a gente trabalha. Então, a fisioterapia ela não é só massagem. A gente tem técnicas manuais de liberação miofascial, de terapia manual, que ajudam na liberação das tensões, que envolvem a utilização das mãos, mas a gente aplica muitas outras coisas também. Então, não é só isso e... os aparelhos são muito importantes no tratamento do paciente, mas hoje em dia é um consenso na fisioterapia que só o choquinho, só o ultrassom é muito pouco. Os aparelhos são muito importantes no tratamento do paciente, mas hoje em dia é um consenso na fisioterapia que só o choquinho, só o ultrassom é muito pouco, é raso. O paciente precisa de exercício, de fortalecimento muscular, de pliometria, de alongamento, então de técnicas que envolvam o movimento. O movimento mais a terapia manual, mais os aparelhos, sim, aí formam um conjunto da obra que vão trazer um bom resultado. Mas a fisioterapia é isso, é um pacote completo, não envolve só choquinho, só aparelho, só massagem, é muito mais.
1: Pedro, chegando ao final do nosso bate-papo agora com esse compromisso de ter que transmitir todos os dias a propaganda eleitoral gratuita obrigatória, nosso tempo ficou um pouco mais curto, mas estamos aqui trazendo informações, falando sobre saúde. Semana que vem você estará de volta aqui, depois pós-feriado, né?
0: Com certeza.
1: Abordando temas muito importantes. Quem ainda não conhece a clínica... Quem quer agendar um horário, como é que faz? Quem quer conhecer, quem ainda não conhece o Pedro, o Pedro que é muito conhecido aqui no Balneário Arroio do Silva, mas quem ainda não conhece, pode ir lá fazer uma visita, Pedro?
0: Com certeza, todos os ouvintes, todos os moradores, seja você jovem, adulto, idoso, todos estão convidados para irem à Fisiostar. A gente vai receber vocês com acolhimento, com alegria,

0: com motivação, com sorriso. 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
1: Pedro, obrigado pela tua participação. Semana que vem estaremos de volta aqui, conforme a agenda, né? Ontem eu havia anunciado aqui que você estaria com a gente, mas devido a um compromisso na clínica, um imprevisto ali de atendimento, hoje transferimos para hoje. Semana que vem estaremos de volta.
0: Com certeza, Evelyn. Muito obrigado pela tua flexibilidade em me receber hoje. Deixo um abraço para ti e para todos os ouvintes. E desejo a todos um lindo e abençoado final de semana.
1: E por aqui nós vamos, em seguidinha, agora vamos chegando com os nossos apoiadores. Já já a gente entra em rede com as rádios para transmissão da propaganda eleitoral gratuita obrigatória. E meio-dia e 25 retornamos aqui com vocês com para finalizar a nossa programação.
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1: Não tem sombra, enfim, então as pessoas ficaram ali. Mas aos poucos, né, as coisas foram se normalizando. Então, o pessoal conseguiu ser atendido. Quem não conseguiu, né, que precisava da telha de 6mm, vai ter que voltar um outro dia. E aí, eu digo outro dia porque nesta tarde, na tarde de hoje, não está prevista a chegada de telhas de 6mm. Então, claro, esse pessoal vai esperar um pouquinho mais de tempo. Hoje à tarde, pessoas que já fizeram o cadastro, né, vão poder fazer a retirada das telhas na tarde de hoje. São 20 telhas de 6 milímetros, né, 20 folhas de telhas de 6 milímetros.
2: Por pessoa, né?
1: Por pessoa, pessoa pode levar? Por casa.
2: Unidade consumidora.
1: Por tá uma bom. Casa, por uma casa. E aí, se for uma telha de 20 milímetros, de 4 milímetros, aí são 40 folhas. Então, é mais, né? Então, né, tem essa questão. Até muita gente que precisava da telha de 60, acabou ficando com as de 40, porque não tinha mais a de 60, e como a de 40 vinha uma quantidade maior...
2: Garantiram, né?
1: Já garantiram para não ter esse tipo de problema. É, teve até um fato curioso de um levantamento lá, tal, porque uma auditoria, porque durante o processo muita gente tentou tirar proveito. Então, uma casa, o pessoal ia lá, botava vários CPFs.
2: Sempre tem, né?
1: E aí, eles acabaram fazendo um levantamento e definiram que seria por casa. Então, mesmo que a casa... Porque durante o processo muita gente tentou tirar proveito. Então, uma casa, o pessoal ia lá, botava vários CPFs.
2: Sempre tem, né?
1: E aí, eles acabaram fazendo um levantamento e definiram que seria por casa. Então, mesmo que a casa tivesse 5, 6 CPFs cadastrados, não. Apenas um CPF
2: ia receber. Da casa, no caso.
1: Pelo endereço da casa. Então, levou um tempo também para fazer essa auditoria, esse levantamento, para ninguém tirar proveito dessa situação. A gente sabe que muita gente, infelizmente, aproveita situações como essa para tirar proveito. Mas é isso. Então, hoje à tarde acontece a distribuição no centro e também distribuição no norte da ilha, lá no centro de eventos Luiz Henrique da Silveira.
2: Ô Cris, um ouvinte nosso até mandou uma mensagem aqui pedindo para a gente verificar como é que está a distribuição das telhas em Biguaçu, né? Porque ele até recebeu, olha, me avisaram aqui que parece que o pessoal só está conseguindo retirar metade das telhas previstas inicialmente. Nós fomos atrás, viu? A gente está buscando essa informação.
1: Se
2: nós souber, a gente vai compartilhar.
1: Tem
2: alguma informação?
1: Eu não tenho essa informação, mas assim, ó, o que pode ter acontecido, tá? Porque foi semelhante com o que aconteceu aqui em Floripa. Em Floripa, a princípio, né, era para atender toda a casa. Ah, quem precisar vai vir aqui, a gente vai dar o que precisa para arrumar a casa inteira. Só que se fizesse isso, você ia deixar muita gente sem atendimento nenhum. Entendeu? Então, foi feito o quê? Foi diminuído, foi feito, né, 20, 40 folhas, dependendo do milímetro da telha, por casa, por família, porque aí você atende um menor número de casas, mais um maior número de famílias, né? Porque às vezes as pessoas precisam de 10, 15 telhas, 20 telhas, não precisam de um total, né? Então, e se você atendesse toda a demanda, muita gente ia ficar sem telha. Então, você dá um pouco para cada um, mas atende o maior número de pessoas. Basicamente, deve ser isso que deve estar sendo realizado em Biguaçu, pelo menos até a chegada de uma nova leva de telhas. Acredito que você vai ficar sem telha. Então, você dá um pouco para cada um, mas atende o maior número de pessoas. Basicamente, deve ser isso que deve estar sendo realizado em Biguaçu, pelo menos até a chegada de uma nova leva de telhas. Acredito que seja isso, mas mesmo assim a gente vai em busca da informação.
2: Até porque deu muita confusão, desencontro, né? Pessoas perdendo trabalho para conseguir ir até esses locais, chegava lá e não tinha cadastrado antes, ou não estava na dita lista. Olha, é complicado, né? Deixar mais difícil que já não é fácil. Delô, obrigada por hoje, viu?
1: Isso, sempre um prazer.
2: Qualquer novidade, você volta aí.
1: Volto sim.
2: Tá bom?
1: Tá bom.
2: Gente, olha que legal. Você gosta de cinema, ô Delô Santos?
1: Cinema, claro, pô. Eu sou um apaixonado por cinema. Sempre que posso, eu vou.
2: Apaixonado pelo
1: Inclusive,
2: cinema?
1: Como tá uma correria muito grande aí, porque a Juliana, né, tá fazendo eu trabalhar bastante, né? E tudo bem, faz parte do jogo, né?
2: Pobre da Juliana Gomes.
1: Mentira, a Juliana não tem nada a ver com
2: isso. É porque o Zé Maia tá de férias. Você tem que trabalhar por você e pelo Zé.
1: Pois é. Até quando o Zé tá aqui, que o Zé faz quase nada, eu já trabalho dobrado, né? Mas enfim, né?
2: Mentira, gente. Brincadeira. Por que que eu tô falando disso? Porque começa hoje o festival de cinema mais antigo de Santa Catarina. É o FAN, que tá comemorando 30 anos. Sabe que teve um ano que o slogan era esse, sou fã do FAN, né? Sim. E aí, gente, são mais de 200 horas de programação. O festival vai ter sessões de graça, vai ter homenagem, muita
1: muito
2: coisa legal.
1: Tem muito lançamento, né? Muita coisa bacana.
2: Muito. E quem vai falar pra gente?

0: sobre essa programação. Já está conectado conosco o diretor executivo da Panvision, o Thiago Santos. É isso? Oi, Thiago. Bom dia, bem-vindo, tudo bem?
1: Bom dia, Eveline. Bom dia, nossos ouvintes e espectadores também que estão no YouTube, né, nos assistindo. Feliz de estar aqui com vocês nesse primeiro dia de 30 anos do festival.
0: Conta pra gente, como é que está essa programação? Onde que as pessoas conseguem conhecer, né, todos os detalhes para aproveitar? Porque 30 anos é muita história, muita programação.
1: Sim, sempre...
0: Como é que está essa programação? Onde que as pessoas conseguem conhecer, né, todos os detalhes para aproveitar? Porque 30 anos é muita história, muita programação.
1: Sim, sempre conectados aqui na CBN, né, o dia inteiro, que a gente vai estar, acho que todos os dias aqui passando as informações do festival, mas no nosso site fandetodos.com.br, fandetodos.com.br, ali você vê a programação, pode escolher o filme, pode ver até uma sinopse do filme também, ou nas nossas redes sociais, que também é fácil, é fandetodos, tanto no Instagram, quanto no Facebook, quanto nas outras plataformas. Tá? Até no próprio Instagram, que é uma dos aplicativos mais usados, a gente tem aquele Linktree que você lá escolhe, já entra para escolher o ingresso, já entra para escolher a sessão, já vê a programação, né? Que começa hoje às 17 horas com um longa-metragem catarinense, convidado, que é o Virtuosas, né? E a sessão das 20 horas é a sessão de longas. Uma programação, Eveline, é fácil a gente sempre decorar, que todos os dias, exceto essa abertura e a premiação, todos os dias a gente tem a mostra de videoclipes e curtas-metragens.
2: Sabe, eu a vida inteira, desde os anos 80, eu brigo por 40 horas semanais. Desde os anos 80. Já faz 46 anos que eu brigo por isso. Agora, a Câmara já aprovou o projeto, acho que o Senado vai aprovar e o Brasil vai tocar em frente, gente.
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Muito bem, gente amiga, estamos no ar, mais uma edição do programa Pare e Pense. Você que está conosco agora, ligando seu rádio, ou já estava aí na programação da Rádio Verdes Mares FM, sinta-se à vontade, fique conosco aqui, estamos juntos até as... Pare e Pense. Você que está conosco agora, ligando seu rádio, ou já estava aí na programação da Rádio Verdes Mares FM, sinta-se à vontade, fique conosco aqui, estamos juntos até as 14 horas, levando sempre aquela mensagem positiva, aquela mensagem de fé, de esperança, de amor, de compreensão, de paciência, né? E às vezes a gente precisa buscar esse atributo do espírito, né? Que é a paciência. E vamos juntos fazer sempre o melhor dia de nossas vidas hoje. Não perca tempo, não perca oportunidade. Se você tiver uma oportunidade de fazer algo de bom hoje, não perca tempo, faça. Não deixe para amanhã. O amanhã pode ser tarde demais, tanto para você quanto para aquela pessoa que você ia fazer o bem. Para começar em alta aí a nossa programação, vamos lá então com a primeira palavra de reflexão, levando você a um nível mais elevado na presença de Deus. Cérebro e coração. Desabafo lancinante de um amigo meu ontem. Na verdade, foi um lance muito sofrido. Perdi um monte de dinheiro, mas ganhei experiência. A experiência continua sendo a grande mestra do ser humano. A experiência, síntese do cérebro e do coração. Cérebro sozinho racionaliza tudo: pessoas, coisas, fatos, acontecimentos, vida. Coração isolado corre o risco de sentimentalizar em excesso as emoções, tomando conta os acontecimentos, vida. Coração isolado corre o risco de sentimentalizar em excesso as emoções, tomando conta os impulsos, falando alto demais.

0: do equilíbrio entre o cérebro e o coração nasce o bom senso, a sabedoria, a fórmula ideal. Quando o cérebro abdica, os sentimentos imperam. Emoções e sentimentos disciplinados, cérebro banhado de coração, raciocínio e ternura, irmanados, razão e bondade, somando forças, trabalhando juntas. Este é o caminho da paz, da sabedoria, do crescimento e da libertação. Então, não racionalize tudo e não sentimentalize tudo. Faça um meio termo, né? Seja mais coerente, tenha o famoso bom senso, porque tendo bom senso, nós vamos com certeza alcançar objetivos mais elevados. Pare e pense, reflita nessa palavra. Vamos aí aos nossos apoiadores, aos horários de culto e voltamos assim, rapidinho, num pela e outro carro.
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0: Muito bem, queridos ouvintes, estamos de volta e dando um tempinho aí para tocar a nossa música, que é a música tema do programa aqui, nome Raridade, do cantor Anderson Freire. Ouvintes, estamos de volta e dando um tempinho aí para tocar a nossa música, que é a música tema do programa aqui, nome Raridade, do cantor Anderson Freire, né? Uma música linda, um tema maravilhoso que traz para nós uma reflexão muito grande sobre o que nós somos diante de Deus e para Deus, né? Então é muito maravilhoso isso. Bom, gente, vamos em frente aí, porque atrás vem gente, como já diz o ditado, e nós vamos então fazer o primeiro bloco musical aqui do nosso programa. Não temos nenhum aniversariante para nós mandar parabéns aqui hoje, mas a gente faz aquele parabéns genérico aí, mandando parabéns para todos os nossos ouvintes, para todos aqueles que estejam aí passando por esse momento maravilhoso de completar mais um ano de vida. Deus abençoe a todos, Deus dê muita saúde, muita paz, muita alegria no seu coração, em nome de Jesus. Tá bom? Vamos em frente aí então, Juninho. Vamos colocar aí o primeiro bloco musical. Acredito que vai dar para nós colocar duas, né? Vamos colocar duas canções de louvor ao nosso Deus e homenageando aleatoriamente os aniversariantes do dia de hoje. Com certeza Deus tem uma grande bênção para você. Prepara aí seu copo com água, a peça de roupa, o documento, a fotografia. Quer colocar o nome de alguém na oração? Manda mensagem para o meu WhatsApp aqui, 48 998520472, ou da rádio, né, Juninho?
1: Ou da rádio, pastor, 48 3526 0961, e com o telefone da rádio, WhatsApp
0: 0472, ou da rádio, né, Juninho?
1: Ou da rádio, pastor, 48 3526 0961, e com o telefone da rádio, WhatsApp. Nós entramos aqui, chegando. Muito boa tarde a todos os ouvintes, muito boa tarde, povo Arroio Silvense. Povo Arroio Silvense está aí trabalhando em Araranguá e está curtindo aí, quem sabe, pelo portal verdesmares.com.br.
0: Isso
1: mesmo. Obrigado por estarem mais um dia conosco. Quintou, pastor.
0: Quintou, tá chegando aí o primeiro final de semana de setembro, né?
1: De setembro, é isso aí. Agosto. Eu até faz tempo que eu não escuto isso e eu acho até uma boa, acho legal isso, pastor. Né? Eu tava reclamando de agosto porque o mêsinho que demorou para acabar. Mas a boa
0: chegava
1: velha...
0: dezembro e não acabava agosto, né?
1: Não, nem não chegava dezembro, tava no dia 472 de agosto já.
0: Misericórdia.

0: E tava ali aquele mês, mas fazia tempo que eu não ouvia a expressão agosto, mês do desgosto. Lembra dessa, pastor?
1: Meu Deus.
0: Essa
1: como,
0: aí.
1: Como os antigos falavam isso, né?
0: Pois é. E que bom que ficou pra trás, né?
1: Porque bom, a gente. Que bom que morreu esse ditado aí, porque vamos combinar, gente. Agosto não tem nada a ver com desgosto.
0: Pois é, não vamos.
1: O desgosto pode estar em qualquer mês.
0: Exato, não vamos.
1: Tudo depende. Tudo depende da situação da vida que você está, dos problemas que você está enfrentando. Pode ser desgosto agora em dezembro, em janeiro, em fevereiro, março, abril, setembro, outubro, novembro, dezembro. Quem é que sabe, né? É só Deus é que sabe.
0: Exato, não vamos condenar um mês à toa, né? Seja no começo, seja no meio. No final a gente pode até tirar um saldo ali e ver, né? Ó, não foi tão bom, isso, aquilo. Mas a gente tenta.
1: Às vezes dá meio a meio.
0: Exato, né? Eu digo isso porque eu tava conversando com o Jean no meio. No final a gente pode até tirar um saldo ali e ver, né? Ó, não foi tão bom, isso, aquilo. Mas a gente tenta.
1: Às vezes dá meio a meio.
0: Exato, né? Eu digo isso porque eu tava conversando com essa semana com uma mulher, uma funcionária de uma loja lá de Araranguá, né? E aí ela tava falando que foi um mês complicado, mas ela entende que foi complicado porque foi complicado pro comprador também, né? Pro cidadão comum, então ela compreendia, mas foi difícil pra ela no pessoal também. Um mês que não acabava nunca, né? É difícil nessa expressão, assim, né? A gente esperando o cartão virar.
1: É.
0: Mas é. Mas a gente tenta ver aí, compreender, né? Que são coisas da vida que.
1: Com certeza.
0: Igual a chuva vai e volta, né? Enfim.
1: E tem um pequeno detalhe aí também, né? A chuva quando cai, não cai só pra quem é bonzinho, só pra quem é crente, pra quem é cristão. A chuva cai pra todos, né? E às vezes lutas e problemas acontecem na vida de todos. Vai depender de como eu vou lutar essa luta. Vai depender de como eu vou enfrentar essa dificuldade. Eu posso enfrentar um desespero, posso enfrentar uma cabeça no lugar, com a cabeça fria, né? Como diz um velho ditado, cabeça quente não pensa, às vezes fala bobagem, faz bobagem, e às vezes a cabeça quente leva a gente para lugares que a gente não gostaria de ir. Então, às vezes é bom esfriar a cabeça, deixar as coisas assentarem e tomar a melhor decisão na hora certa.
0: Que bom você colocou dessa maneira, pastor. O que complica, né? A chuva cai pra todos, mas às vezes a gente tá pelado na rua sem sombrinha, enquanto tem alguém que tá ali, né, de carro passando, né? Com o tanque cheio. Mas em tempos de El Niño, o que complica, né? A chuva cai pra todos, mas às vezes a gente tá pelado na rua sem sombrinha, enquanto tem alguém que tá ali, né, de carro passando, né? Com o tanque cheio. Mas em tempos de El Niño, aquele cara que mora lá em cima do morro na mansão, aquele lá que tá difícil pra ele com a ventania, com
1: e
0: tudo.
1: E tá,
0: né,
1: correndo o risco de
0: desmoronar tudo, né? Porque tá fácil pra ninguém.
1: A coisa tá feia por aí.
0: Mas acho que por um lado, o que, que o senhor acha? A gente, senhor, o que, que tu acha dessa frase, dessa palavra, senhor? Posso usar aqui ao vivo ou não?
1: Acho que senhor ficou muito forte,
0: tá,
1: né?
0: Vamos lá. O que, que o pastor acha?
1: Ah, agora sim, melhorou.
0: Disso, de lembrarmos que somos humanos, né? Dessas catástrofes, que lembra que no final a gente não é ninguém.
1: Com certeza.
0: Que no fim do dia, né, a gente é só mais um.
1: É verdade. É. Estamos sujeitos a tudo e qualquer situação, salvo aqueles momentos em que Deus entra em providência e às vezes nos livra, né? E às vezes não. E aí é Deus, vamos questionar Deus? Nós não podemos questionar Deus. Às vezes Deus nos livra e às vezes Deus não nos livra. Então cabe a cada um de nós cumprir a nossa missão e obedecer a sua vontade e a sua palavra aqui neste mundo.
0: Pois é, eu acho que eu vou pegar aí a deixa e eu tenho que citar aí porque eu achei muito interessante, porque reforça o que a gente está dizendo, né? Mas teve uma pregação recente ali na Igreja do Evangelho Quadrangular, né? Muitos ouvintes aqui talvez não saibam porque não foram, né? Ai, ai, ai. É, tu pode ir, cara.
1: Aí complica, né?
0: Ó, Rua Antônio Luiz de Freitas, 164. Os cultos na quinta-feira e no domingo. Isso, na terça-feira.

0: Feira, grupo de homens e mulheres. E na terça que vem a gente vai ter aí a escola de bíblica. Líderes, né? Escola bíblica, né? Mas é quando os cultos na quinta-feira e no domingo. Isso na aí. Terça-feira, grupo de homens e mulheres. E na terça que vem a gente vai ter aí a escola de bíblica. Líderes, né? Escola bíblica, né? Mas é quando o faraó, né, mandou jogar todos os judeus, os meninos judeus.
1: Os neném, né?
0: Os bebês, os
1: recém-nascidos, né? Homens.
0: Exato, os meninos, rio abaixo. Foi tudo ali pro rio. E Moisés, a mãe de Moisés, conseguiu esconder ele por 3 meses e depois colocou ele ali num bercinho, botou no rio e ele foi encontrado lá no Egito. Né?
1: O mais interessante de tudo é que Moisés foi pro rio como todas as outras crianças.
0: Era o ponto que eu ia chegar, né? Mas qual que foi o ponto final dele, pastor? Ele foi encontrado no Egito pela filha do faraó, é isso,
1: isto,
0: né?
1: Mesmo.
0: E aí pediram para
1: criado
0: alguém...
1: como príncipe.
0: Exato.
1: Dentro do palácio, né?
0: E aí pediram alguém ali para cuidar dele aqui. Ah, tem essa serva aqui, foi a mãe dele que foi criar ele lá no palácio. Então ele caiu no rio como todas as outras crianças, mas ele foi protegido. Ele caiu num
1: Exatamente.
0: Bercinho e depois foi parar num berço de ouro, né?
1: Deus tinha um propósito na vida dele, né? Ele seria o libertador de Israel do Egito, né?
0: Bom, e depois dessa aí já filosofamos demais, eu acho, né? Sem aniversariante hoje, né?
1: Sem.
0: Então,
1: é genérico.
0: Parabéns genérico, feliz aniversário nessa data querida. Com ao som aí de Leandro Borges, o rei está voltando. E
1: boa.
0: Aí ele mistura aí uma série de louvores ali, faz um mashup, um remix, um tudo palavra em inglês, né?
1: Popurri.
0: Que aqui, um merci beaucoup, um je ne parle français. É, Leandro Borges, o rei está voltando, e depois Gabriela Rocha, hino da vitória.
1: Boa, a gente volta em seguidinha com vocês, fiquem aí conosco.
0: Depois Gabriela Rocha, hino da vitória.
1: Boa, a gente volta em seguidinha com vocês, fiquem aí conosco.
2: Deixa eu ver quem sabe essa aqui, ó.

Vamos ver aqui, só os homens cantando, vamos. Aleluia. Só os homens, quero ouvir, vai. Capricha, porque a mulherada gosta de humilhar depois. Só as mulheres agora, vai, vai, vai. Eu avisei, viu? Só as mulheres agora, vai, vai, vai. Eu avisei, viu? Homens, mulheres, todos juntos, vamos!

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0: Muito bem, queridos ouvintes, estamos de volta. 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Um timaço, gente, um timaço aí de peso, né? Ajudando, apoiando a gente aqui. Bom, pessoal, hoje à noite, falando do nosso culto de hoje, hoje à noite, quinta-feira, ontem tivemos um grupo familiar ali na casa da irmã Mimi, maravilhoso. Estávamos com 11 pessoas ali, adorando a Deus, glorificando a Deus, foi maravilhoso. E hoje à noite, então, 19h30, o grande culto, vivendo as maravilhas de Deus. Não toas ali, adorando a Deus, glorificando a Deus, foi maravilhoso. E hoje à noite, então, 19h30, o grande culto, vivendo as maravilhas de Deus. Não falte, esteja conosco ali, com certeza Deus espera por você, tá bom? Hoje à noite, venha você e toda a sua família. E domingo, o grande culto da família, o grande culto de celebração, culto de Santa Ceia, gente, é isso mesmo. Vamos ter ali o nosso culto de Santa Ceia. Então não falte, esteja conosco ali, vai ser uma noite linda, uma noite maravilhosa. Eu tenho certeza que Deus espera por você, tá bom? Muito bem, Juninho, nós já vamos entrar aí no nosso momento de reflexão, momento da palavra de Deus para você.
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0: Hoje nós vamos ler aqui na carta de Romanos, apóstolo Paulo escrevendo aos Romanos, capítulo 11, versículo 33, que diz assim: quão insondáveis são os seus juízos e quão inescrutáveis os seus caminhos. Vamos fazer uma meditação aqui a respeito do livro de Samuel hoje, falando um pouquinho a respeito desse versículo de hoje. Era desejo de Davi fazer algo pelo Senhor, mas a resposta divina foi: eu fiz tudo por você. Esta é uma lição

0: que todos temos de aprender. O próprio Deus se encarregou plenamente, mas a resposta divina foi: eu fiz tudo por você. Esta é uma lição que todos temos de aprender. O próprio Deus se encarregou plenamente da responsabilidade acerca da nossa salvação, do nosso descanso, do nosso futuro. Maravilhosos desígnios aos quais não conseguimos nem sequer tocar. Quão insondáveis são os seus juízos e quão inescrutáveis os seus caminhos. Verdadeiramente, este não é o costume dos homens. Então, o que resta a Davi fazer? Simplesmente agradecer a Deus. O rei se aproxima da presença divina, se ajoelha e adora. Adora, assim como os redimidos na Assembleia dos Santos, que se reúne em torno do Senhor com a plena certeza de que tem o direito de estar ali para desfrutar o descanso divino. Quem sou eu, Senhor Deus? E qual é a minha casa para que me tenhas trazido até aqui? Nem Davi, um simples pastor, nem Israel, tirado do Egito, tinham quaisquer méritos, títulos ou dignidade para ocupar tal posição. Somente a graça trouxera Davi e seu povo até aqui. E a oração do rei, expressão da perfeita comunhão contínua, quanto a esta palavra que dissesse acerca de teu servo e acerca da sua casa, confirma-a para sempre e faze como falaste. Seja para sempre engrandecido o teu nome, disse Davi. Casa, confirma-a para sempre e faze como falaste. Seja para sempre engrandecido o teu nome, disse Davi. O Salmo 23, em especial, os versículos 5 e 6, combinam perfeitamente com esse momento, quando o salmista Davi diz: Preparas-me uma mesa na presença dos meus adversários. Unges-me a cabeça com óleo e o meu cálice transborda. Bondade e misericórdia certamente me seguirão todos os dias da minha vida e habitarei na casa do Senhor para todo o sempre. E é assim que nós também nos posicionamos na presença de Deus, como salvos em Cristo. Não somos merecedores de nada, mas pela misericórdia do Senhor, Ele nos dá, Ele nos entrega, Ele nos deixa uma ação através do seu Filho Jesus morrendo na cruz para que eu e você pudéssemos ter a salvação. Jesus é o caminho, é a verdade e é a vida. Jesus é o nosso Salvador, o nosso Senhor, aquele que vive e que reina para toda a eternidade. Pare e pense. Reflita nessa palavra e vamos agora àquele momento de oração, de falarmos com Deus.
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0: Aquele momento de oração, de falarmos com Deus.
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0: Bendito Deus e querido Pai, Senhor Santo e Soberano, Tu és digno de toda a honra e de toda a glória. Tu és Senhor dos Senhores, Príncipe da Paz, Deus Forte, Conselheiro, Pai da Eternidade. Perante Ti, Senhor, coloco minha vida e apresento, Senhor, a minha oração. Pela minha fé, pela minha convicção de fé, eu apresento

0: Apresento a Ti, Senhor, todas estas pessoas que nos ouvem agora e aqueles cujos nomes estão aqui em minhas mãos, que estão aí também representados em peças de roupa, documentos e fotografia. Onde estiverem, sejam tocados, Pai, com a Tua mão de poder e santidade. Unge esta água que está aí diante do rádio. Quem beber dela, seja, meu Deus, impactado com a Tua presença e a Tua graça, no nome de Jesus. Amém e graças a Deus.
1: Amém! E assim finalizamos o programa de hoje, quinta-feira, dia 3 de setembro. Se Deus quiser, amanhã estaremos de volta aqui às 13 horas. Fica aqui o convite para você ir lá na Igreja do Evangelho Quadrangular, aos fundos do Campo Severo Scaini, Rua Antônio Luiz de Freitas, número 164. E para finalizar, a gente fica com o louvor de Aline Barros, Sou Mais Que Vencedor. Forte abraço a todos vocês, obrigado por ficarem aqui conosco. Já agradeci já, né? Eu acho, tô confuso. Um beijo, tchau. Forte abraço a todos vocês, obrigado por ficarem aqui conosco. Já agradeci já, né? Eu acho, tô confuso. Um beijo, tchau.
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obrigado pela audiência incrível. Sempre estamos aqui levando o que há de melhor nessa quinta-feira especial. Vai ser demais, hein, pessoal? Com o melhor das bandas do Sul pra você, Bandas e Companhia. Confira! Que levando o que há de melhor nessa quinta-feira especial, vai ser demais, hein, pessoal? Com o melhor das bandas do Sul pra você, Bandas e Companhia. Confira! 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

0: Coisa linda.
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2: Primeira das missões, Walter Moraes.

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3: 14 horas e 18 minutos.
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2: 14 horas e 35 minutos.
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2: Oi, gente.

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Show de bola! Aí, moçada, obrigado. Agora sim.

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4: 14 horas e 53 minutos.
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6: Opa, estamos de volta para mais sucessos aqui para você. Músicas de bandas. O que há de melhor no mundo da música? No sul do Brasil. Essa cultura rica, Bandas e Companhia. Vamos já dar início à nossa próxima sequência. Confira aí.
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3: 15 horas e 11 minutos.
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6: Opa, tamo de volta pra mais sucessos aqui pra você. Músicas de bandas, o que há de melhor no mundo da música, no sul do Brasil. Essa cultura rica, Bandas e Companhia. Vamos já dar início à nossa próxima sequência, confira aí.
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0: com vocês agora, vamos lá. 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
1: Palavras de amor.
0: Diz aí, diz aí.
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0: 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Vamos que vamos. É com vocês agora, vamos lá.

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2: 15 horas e 29 minutos.
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8: Quinta-feira, chegamos para mais uma edição do Melhor do Sertanejo Universitário, um baladão de sucessos de música do jeito que você gosta, seja os de participações, seja os de dupla e seja os solos. É assim, o melhor do universitário agora. Vai ouvir então? Então, tamo chegando. Com a melhor sequência sertaneja.
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0: 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É, eu também tô curtindo com você essa linda canção aqui no Arena Sertaneja. Obrigado pela audiência, onde quer que você esteja aqui curtindo o nosso programa.
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4: 15 horas e 49 minutos.
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6: O sertanejo universitário, os clássicos e claro, tudo aquilo do sertanejo rolando aqui na Arena na edição do programa de hoje. O programa conte
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6: O sertanejo universitário, os clássicos e claro, tudo aquilo do sertanejo rolando aqui na Arena na edição do programa de hoje. O programa continua.
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1: O melhor da música sertaneja passando aqui no programa Arena Sertaneja na edição de hoje. Tudo de bom pra você na audiência, onde quer que você esteja curtindo o nosso programa. Obrigado pelo carinho de sempre.
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1: Nosso programa, obrigado pelo carinho de sempre.
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3: 16:09.
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5: 16 horas e 31 minutos.
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5: Fazendinha 4.

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3: 16 horas e 53 minutos.
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1: É pra ficar ligado a todo instante com o melhor do sertanejo universitário no seu dial. É aqui, ó, no programa Arena Sertaneja, todo dia.
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3: Buenas, gauchada amiga de todo o Brasil, está começando o nosso programa Morada Campeira e a partir de agora está no ar aqui na nossa rádio preferida, o melhor programa gaudério do rádio. Sejam todos muito bem-vindos e muito obrigado pelo carinho da sua audiência. Muito prazer, eu sou seu amigo Wilson Batista, o amigão do povo, e te faço companhia a partir de agora. Prepara o teu chimarrão porque o meu já está preparado e vamos começar o programa Os Mirins, Raia Lagartson Batista, o amigão do povo, e te faço companhia a partir de agora. Prepara o teu chimarrão porque o meu já está preparado e vamos começar o programa Os Mirins, Raia Lagartixa Baia e Os Selvagens, Vaneirinha Delicada.

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1: Paula de Souza, Made in RS. É o nosso Morada Campeira no seu primeiro bloco de hoje, aqui na nossa rádio preferida. Já já a gente volta.
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1: Hoje, aqui na nossa rádio preferida, já já a gente volta.
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5: 17 horas e 9 minutos.
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6: Estamos de volta com o programa Morada Campeira, aqui na Rádio do Coração, a emissora mais amiga, a mais querida, mais ouvida. Pedro Taça, Lobisomem Esperto, e Pepeu Gomes, Meu Aba Larga.

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0: Vegas, de gavetas, prima!
1: Ô, Fagun, tá me estranhando? Animar, sou eu aqui, ó. Olha pra mim, sou eu, xiloqueiro, Fagundes.
2: Conferimos aí o Portal Gaúcho, Gambá, e ao som deste gaitaço, a gente...
1: Animar, sou eu aqui, ó. Olha pra mim, sou eu, xiloqueiro, Fagundes.
2: Conferimos aí o Portal Gaúcho, Gambá, e ao som deste gaitaço, a gente vai para mais um intervalo e daqui a pouquinho a gente volta.
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6: 17h26.
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4: Sebamo com o programa Morada.
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4: Sebamo com o programa Morada Campeira, que não para e nem pode, né, tchê? É o melhor da música do Rio Grande pra você que tá acompanhando a programação da sua rádio preferida. Porca Véia, Meu Paraíso e Os Bertucci, A Gaita do Falecido.

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0: Renato Jaguarão, gaúcho de coração, programa Morada Campeira, faz mais um intervalo e daqui a pouquinho a gente volta.
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0: Da Campeira, faz mais um intervalo e daqui a pouquinho a gente volta.
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4: 17h42.
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6: Vamos continuando com o nosso programa Morada Campeira, o melhor programa gaúcho para você. Obrigado aí aos amigos de todo o Brasil que nos dão a honra da companhia todos os dias aqui na sua rádio preferida, a sua e a minha, porque estamos juntos. Roger Moraes e o grupo Pátria Gaúcha, Somente Esta Paixão, e Sandro Coelho, Seu Pai Falou, tá falado.

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2: 17 horas e 49 minutos.
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4: Buenas, gauchada amiga de todo o Brasil. Programa Morada Campeira vai chegando ao seu final. Obrigado a você pelo carinho da sua companhia. Vamos deixando as últimas. Grupo Mate Quente, uma vaneira pros bigode. Grupo Rodeio, Orelhão da Fronteira. E Tchê Garoto, estou voltando pra ficar. Até a próxima, gaúchos e gaúchas de todas as querências.

0: ficou bom esse...
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0: Laura, bem do teu jeitinho.
1: Oi, João Luiz Correia, meu chapeludo. 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

0: namorar.
1: Mas que coincidência, João Luiz Correia. Eu também tô amando lá na capital.
2: E eu amando delas também.
1: É, mas tô chorando. Vou tocar ali, Eu vou tocar ali, ficha no orelhão lá da fronteira. Enquanto tiver ficha, meu amor, vamos trovar. Ainda tem uns 20 ou 30 conto na gibeira. Eu tô com

0: também apaixonado, Júlio?
1: Ah, que coisa boa. Um namoro na capital. Tiro reto, fica mais romântico.
0: Verdade.
1: Esse trem que eu de maneira até dá saudade do baile da fronteira, né, tio?
0: Trazer ela pra cá,
1: né? Principalmente se tiver um orelhão por perto do CTG, né, Reis?
0: Toquemos ficha.
1: A Santana do Livramento.
0: A Luita aqui.
1: Uruguaiano.
0: Manuel Viana.
1: São Moro.
0: Caciqui.
1: Santiago.
0: São Gabriel.
1: Rosário.
0: Vou ter que ligar. Alô?
2: Oi, João.
0: João? Que João? É o Regis do Grupo Rodeio.
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3: 18 horas e 14 minutos.

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0: Senhora. É gente! Boa noite, Goiânia! Olha, é um orgulho danado estar aqui junto com os meus grandes ídolos, com as pessoas que eu mais amo na música brasileira, na música sertaneja. Creone, Parreirito, Carlos Rezende, Xonadão. Queria dizer aqui, perto do povo que mais entende de música sertaneja, que eu amo vocês do fundo do meu coração. Demais. Tchau, gente! Obrigado! Tchau, tchau! Fique com Deus!
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1: Obrigado de coração, obrigado a presença, viu? Obrigado por essa energia tão boa. Esse dia tão importante. Vou passar muita energia assim, ó.

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1: 19:31.
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0: céu. Que emoção. Que emoção muito grande ter recebido o convite de vocês para participar desse DVD, cara. Toda 80% das pingas que eu já bebi foi por causa desses cabas aqui, ó. Só eu não, vocês também, né? Toda 80% das pingas que eu já bebi foi por causa desses cabas aqui, ó. Só eu não, vocês também, né? Obrigado a vocês pelo convite.
1: Obrigado, Leonardo.
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1: 20 horas e 22 minutos.

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1: 20 horas e 47 minutos.

0: Essa música nós do Samarino fizemos especialmente, a gente fez pra vocês de casa. Curtem a nossa música, né, Negão?
1: É isso aí, Magrão. E a gente canta numa boa pra você.
0: E o Chico vai...